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3: Estamos de volta e agora com o nosso último bloco desse boletim que a gente está fazendo e acompanhando a cobertura desde as 9 horas da manhã, desde as 9h30 para ser mais precisa, da cobertura das eleições 2026, primeiro turno aqui no Rio Grande do Norte. E agora é o momento da gente dar uma atualizada, a gente foi para esse pequeno intervalo. Nós estamos aqui, meninos, com 98,93%, tá, de sessões totalizadas.
4: Ou seja, a 1,07% de 100%, de completar 100.
3: Então, assim, aqui a gente já vai fechar, porque o TRE já deu, já sinalizou, já tem algum tempo. Segundo turno para governador, que eu vou dar aqui. Agora, Alisson, 36,76%, e Cadu de Lula, 36,26%. Então, essa diferença aí foi de coisa de 10 mil votos entre um e outro. Álvaro Dias, que também estava variando aí em pesquisas eleitorais, às vezes indo para o segundo turno, acabou ficando em terceiro lugar com 26,78% dos votos. Coisa aí de 200 mil votos de diferença.
4: Ok, antes da gente prosseguir nesse cenário estadual, Sim. Só uma informação nova. O TSE já informa que uma eleição matematicamente definida haverá segundo turno para presidente da República. O senador...
3: Vou puxar aqui,
4: o senador,
3: Gerson.
4: Pode puxar aí, o senador Flávio Bolsonaro, com 98,67% das sessões totalizadas, faltando pouco mais de 1%. O senador Flávio Bolsonaro aparece com 47,26% e com 55 milhões de votos. E o presidente Luiz Inácio Lula da Silva, com 44,89% dos votos, com mais de quase 53 milhões de votos. Esta é uma eleição matematicamente definida, ou seja, não pode haverá alteração de números, mas não de resultados. Este o resultado da eleição que vai para o segundo turno, a eleição presidencial.
5: E tem um detalhe nessa eleição presidencial, que nós estamos vendo aí uma diferença numérica de algo menos de 3 milhões de votos.
3: Menos de
5: 3 milhões de votos. E quando analisamos ali os candidatos que chegaram próximo a 3%, nós estamos falando de Augusto Cury, Renan Santos e Ronaldo Caiado, somando a votação desses três, nós estamos falando aí de quase 9 milhões de votos.
3: Então agora é a batalha,
5: a
3: disputa
5: para
3: onde
5: esses
3: vão 9 esses
5: milhões,
3: 9
5: de,
3: milhões
5: votos.
3: De votos.
4: E onde tem batalha, vamos aqui. Para senador da República do Rio Grande do Norte, as duas cadeiras. O
3: Pera
4: senador.
3: Aí que eu vou atrás de você.
4: Ah, pronto. Por favor. Vamos lá.
3: Oi, então chegando.
4: 99,04% das sessões eleitorais já totalizadas. O senador Stevenson Valentim já está reeleito, já estava com mais de 1 milhão de votos, 1 milhão e 42 mil votos. 29,77% do total. E Samanda de Lula, do PT, aparece, a vereadora Samanda de Lula, que está no primeiro mandato de vereadora, e aparece com 632 mil votos, com 17,70%. E colada ali, colados ali, tem Zenaide Maia com 17,36%, 620 mil votos, e tem o Coronel Hélio com 616 mil e 24%. Mas não aparece ainda a questão da matemática, da eleição matematicamente definida.
5: Falta
4: menos de 1% dos votos.
5: Esse 1%,
4: das sessões eleitorais.
5: Esse 1% de voto matematicamente representa algo agora próximo a 45 mil votos.
4: Isso.
5: Tem 45 mil pode, votos a ser computado.
4: Pode alterar.
5: Só que desses 45 mil votos, o Rio Grande do Norte está com a taxa de abstenção de 18,40%.
4: Isso.
5: Então, se essa taxa se manter, nós estamos falando aí de algo próximo a 36 mil votos que serão consolidados. E desses 36 mil votos, Zenaide precisa tirar uma diferença aí de 12 mil votos para Samanda, o que é muito improvável.
4: Muito improvável. Então,
5: de acontecer.
4: É bastante provável, né? É bastante provável que daqui a pouco se anuncie, se confirme que das duas vagas de Senado em disputa, duas cadeiras em disputa no Rio Grande do Norte, uma vai ser ocupada por um bloco de oposição e a outra pelo bloco de situação.
3: Aí a gente pode ir para. Bom, já falamos. Presidente, governador, vamos para
4: como deputado. É que está a briga para o deputado federal, Bala, que você estava acompanhando.
5: Federal, Bala, a briga é feia.
3: Como diz, é briga de cachorro grande, né?
4: Briga de cachorro grande. Pitbull para cima.
5: É por aí. Faltam esses 45 mil votos aí que a gente está falando, esses 36 mil votos a serem apurados. E a diferença de Robson Faria para João Maia tem 900 votos a mais que Robson Faria nesse momento. É a única vaga que está em disputa, é a segunda vaga do União Brasil, porque Natália Bonavides, Nina, Benes, Sargento Gonçalves, Girão e Bernardo, além de Tabata, estão eleitos como deputado federal no Rio Grande do Norte.
4: E olha a força das mulheres. Natália Bonavides aparece com 214 mil votos, com mais de 214 mil votos.
3: Nina,
4: Natália Bonavides do PT. E Nina, a vereadora Nina Souza do PL, aparece com 183 mil votos, ou seja, são as duas candidatas mais votadas.
3: É.
4: De todos os candidatos, homens e mulheres.
5: E aí tem essa disputa entre Robson e Tabata se elegendo com 92 mil votos. Para deputado estadual também está bastante consolidado. A briga
3: estadual?
5: A briga mais interessante é de Ubaldo Fernandes e Ivanilson. Só que Ivanilson agora, no momento, abriu ali 1.400 votos de diferença para Ubaldo Fernandes do PV. Então, Ivanilson Oliveira deve muito provavelmente retornar à Assembleia Legislativa.
4: Perfeito.
3: Gente,
4: vamos aguardar mais um pouco para encerrar nossos trabalhos ou já podemos nos despedir? O que é que vocês acham?
3: Ô, meu chefe.
5: Eu estava fazendo a conta no momento, neste momento agora, 9 novatos estão entrando na Assembleia Legislativa do Rio Grande do Norte. 9 deputados novatos. São ele Bibiano, do MDB, Camila Araújo, do PL, Kaline, de Dr. Bernardo, Daniel Valença, Robson Carvalho, Júlio César, Cíntia de Alisson e Gustavo Soares. São 9 novidades na Assembleia Legislativa.
4: Somado aos 4 que não disputaram.
5: Somaram aos 4 que não disputaram.
4: São 13.
5: São 13. A maior renovação da história da Assembleia.
4: Perfeito.
3: Gerson, acho que a gente vai se encaminhando agora para o encerramento dessa cobertura, né, que foi como nós falamos, um trabalho grande, um trabalho de equipe, um trabalho que resultou aí numa cobertura muito importante. Eu acho que a gente passou muita informação de qualidade para quem estava nos assistindo e para quem estava nos ouvindo, né? Então, eu peço aí um tchauzinho seu, de Bala, para a gente encerrar essa cobertura.
4: Eu não vou me repetir, mas eu gostaria de dizer algo novo aqui no final dessa bancada. Primeiro, agradecer a Bala pela integração, como bem

0: ligar do outro, para ligar do outro. E agora tem a última etapa, que é tirar o master do prédio sede e trazer
1: Trazer para
0: na
1: cá.
0: semana que vem para cá, você transferir toda a operação, 100% da operação para cá. E esse desafio foi feito. E tendo uma cobertura dessa para fazer, e a gente termina a noite com muito orgulho, com muito orgulho de nós mesmos, do trabalho coletivo, que é uma construção coletiva. E eu queria aproveitar para agradecer a você, Cris, por mais uma oportunidade, a oportunidade de mais uma bancada,
1: Mais
0: de
1: uma
0: tantas que a
1: bancada
0: gente já fez
1: dividida.
0: junto, e eu quero aproveitar para, mesmo com toda a alegria, só fazer uma homenagem aqui. Eu gostaria de dedicar tudo o que a gente tem feito, tudo o que a gente tem feito, pensado, concebido, realizado, a uma pessoa que não está mais entre nós, a um jovem chamado Lucas Allen, que nós perdemos no último domingo, e eu queria aqui dedicar a ele essa homenagem e dedicar à família dele. Sou muito amigo do pai dele, de Levi Júnior, amigo do tio dele, de tios dele, o nosso Lívio, e dedicar a eles, dedicar ao talento de Lucas, ao talento, à inteligência, à generosidade, à bondade de Lucas Allen, que infelizmente nos deixou no último domingo, e eu não poderia encerrar essa cobertura sem dedicar a esse jovem diretor de imagem que nos deixou, e por isso fica aqui essa homenagem.
1: É para deixar a gente sem
2: Como é que
1: palavras,
2: fala
1: né?
2: depois?
1: Como é que fala
0: Eu precisava
1: depois?
0: dizer.
1: Bala.
2: Eu queria agradecer, Cris, a Gerson, agradecer a todos da TV Assembleia, pela confiança, a todo a nossa equipe, da Rádio Assembleia. Eu hoje, quando cheguei aqui, eu conversei, disse, gente, vai ser tudo novo para a gente. Muita gente sequer tinha participado, de uma cobertura de eleições, devido a todos esses motivos que Gerson falou, e a equipe da rádio hoje foi excepcional. Todos, não vou nomear para não correr o erro de
1: É,
2: esquecer de alguém.
1: exatamente.
2: E queria agradecer também, dedicar também ao meu amigo Lucas, como Gerson falou. Durante 4 anos eu trabalhei lado a lado, cadeira com cadeira com ele. E para hoje eu estar aqui, meu amigo, você sabe o quanto eu conversei com você, o quanto você me aconselhou e o quanto foi importante. E eu queria agradecer e dizer a você que continue ligado na TV Assembleia. Amanhã vai ter uma cobertura maravilhosa sobre tudo, a nova mudança da casa, resultados históricos. Nós vimos a história acontecer e contamos para vocês a maior votação de um deputado federal da história do Rio Grande do Norte, a maior votação de um deputado estadual da história do Rio Grande
0: A
2: do
0: maior
2: Norte,
0: bancada
2: a maior
0: feminina.
2: bancada feminina da história do Rio Grande do Norte, a maior mudança que uma Assembleia Legislativa do Rio Grande do Norte vai ter de uma legislação para outra. Mais da metade da casa foi mudada, nessa eleição, e eu estou feliz demais em fazer parte dessa história. Eu só queria agradecer, gratidão a todo mundo, e você continua me acompanhando lá na Rádio Assembleia. A gente agora vai pensar em muita coisa boa. Estava nessa transição que Gerson estava falando, mas vem muita novidade aí na Rádio Assembleia.
0: E na TV
2: E
0: também.
2: na TV também, 94, 94,9. Então, a você que nos acompanhou, muito obrigado. A todo mundo da TV Assembleia também, que fez acontecer, ao pessoal do estúdio, do Master, a todos, meu muito obrigado. E a gente volta a qualquer hora aqui durante a programação.
0: E só para terminar, enquanto você se refaz aí, Cris, peço até desculpas pelo tema, mas eu só um convite. Se o seu candidato ganhou, comemore. Se o seu candidato perdeu ou não teve o desempenho que você imaginava ou que trabalhou para ter, respeite o resultado. Porque é com respeito que a gente constrói uma sociedade. É com respeito e com responsabilidade que esse país avança de eleição em eleição. Fica dito.
1: Gerson de Castro, obrigada por mais uma bancada. Alisson, obrigada pela primeira e que venham
2: com
1: muitas,
2: certeza. De
1: né?
2: muitas, se Deus
1: Alisson
2: quiser.
1: Bala. E meu muito obrigada, parabéns para toda a nossa equipe. E meu muito obrigada para você que está aí do outro lado da telinha e agora também do ladinho do rádio, escutando a gente e prestigiando e sendo nossa companhia durante esse domingo, 4 de outubro. Primeiro turno Acabou.

0: Vamos para o segundo.
1: Vamos para o segundo.
0: E a gente espera com a sua confiança.
1: E amanhã tem cobertura completa.
0: Sua companhia. Amanhã, 13h20 da tarde, tudo sobre as eleições no Jornal da Assembleia, primeira edição, e 19h da noite no segundo com Matheus Magalhães. A gente espera você. Muito obrigada. Boa noite.
1: Boa noite.

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10: 9h34.

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1: Olá, Brasil! Existem diversas palavras e expressões incorretas referentes às pessoas com deficiência, que, na verdade, traduzem preconceitos presentes na sociedade. Inválido, paralítico, excepcional ou portador de necessidades especiais são alguns exemplos usados ao longo da história e ainda hoje muito difundidos. Esses termos indicam ideias erradas, pois estão relacionados com as noções de incapacidade, ineficiência e dependência. A expressão correta é pessoa com deficiência, ou seja, primeiro vem a pessoa e depois sua deficiência, que representa uma condição também determinada pelo meio econômico e social no qual a pessoa está inserida. Assim, quanto mais acessível for o ambiente social, menor é a limitação da pessoa. Portanto, vamos usar e divulgar o termo correto e o seu significado, e com isso, combater o preconceito. Tuca Munhoz para o Minuto da Inclusão.
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5: 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É formado por siri, que quer dizer siri, mais i, palavra para água ou rio, mais p, que significa a preposição em, no. 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
7: 9:51.

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2: 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São variações desse termo, tiba, tiva, tuva, tuba, que aparecem em muitos nomes de lugares no Brasil. Assim, Curitiba quer dizer lugar onde há pinheiros, Boituva, onde há cobras.
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7: 10:03.

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5: 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Essas expressões passaram a significar uma conversa demorada que não termina. 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
7: 10:16.

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9: 10h47.

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13: 11:02.

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5: 11:19.

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0: 11:35.

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9: 11:48.

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12: Meia-noite e quatro.

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4: 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A palavra tatu vem do tupi e é um nome genérico para mamíferos que têm o corpo coberto por uma carapaça. Essa característica estaria na origem do seu nome. 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Logo, tatu é o animal do casco duro.
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6: 7h50.

0: E aí, Luiz, gostou?
1: Foi beleza, rapaz. Você é bonzinho.
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0: Eletrônico, seu jornal de todas as manhãs, aqui na Rádio Câmara, na TV Câmara e no canal da Câmara, no YouTube. Eu sou Ana Raquel Macedo, convido você a estar comigo nesta próxima hora acompanhando as principais notícias e resultados da eleição deste domingo. E estes são os destaques desta edição. Definição para presidente da República fica para segundo turno. Flávio Bolsonaro e Lula se enfrentam novamente nas urnas em 25 de outubro. Nos estados, 20 dos 27 já definiram em primeiro turno os próximos governadores. Maior colégio eleitoral do país, São Paulo reelegeu Tarcísio de Freitas. Minas Gerais, com o segundo maior eleitorado do país, elegeu em primeiro turno o senador Cleitinho. Para o Congresso, os resultados das urnas mostram bancadas mais à direita. No Senado, o PL, partido de Flávio Bolsonaro, terá a partir de fevereiro a maior bancada partidária desde 1988. Na Câmara, o partido também será a maior bancada. Já a Federação PT, PCdoB, PV do presidente Lula ficará com a segunda maior bancada da Câmara. No Senado, o PT também terá a segunda maior bancada com 9 senadores a partir de 2027. Você já sabe, você pode mandar suas sugestões, seus comentários, suas perguntas aqui para a gente no painel eletrônico. O nosso e-mail é o radio@câmara.leg.br. O nosso WhatsApp é o 61 999 78 9080. Como a gente continua em período eleitoral, já que há aí segundo turno, o nosso canal da Câmara no YouTube, ele continua aqui fechado com chat. Mas, como eu disse, você tem aí esses outros canais por onde você pode nos mandar sua mensagem, nos dizer aí como você está nos acompanhando nesta manhã de segunda-feira, 5 de outubro. Agora são 8 horas e 2 minutos em Brasília e a gente começa essa edição do painel eletrônico, claro, com os resultados das eleições, das urnas, neste domingo em que mais de 158 milhões de brasileiros estavam aptos a votar. A gente teve aí uma abstção em torno de 21%, mas a gente também tem aí resultados. E o principal resultado, claro, é para presidente da República, porque ficou para o segundo turno a decisão. Flávio Bolsonaro e Lula voltam a se enfrentar em 25 de outubro, no segundo turno. Quem tem mais informações é a repórter Maria Neves.
1: Nas eleições gerais deste domingo, a disputa presidencial acabou indefinida e vai ter segundo turno entre o atual presidente Luiz Inácio Lula da Silva, do PT, que obteve 45,14% dos votos, e o senador Flávio Bolsonaro, do PL, que conquistou 47,05% dos eleitores. A votação será no dia 25 de outubro. O atual presidente saiu vencedor somente no Nordeste do país. As demais regiões deram vitória a Flávio Bolsonaro. Ao final da apuração, os dois candidatos se pronunciaram. O presidente Luiz Inácio Lula da Silva afirmou que o segundo turno é a hora da prova dos 9, em que a sociedade brasileira vai mostrar o país que realmente quer. Segundo o presidente, será o momento de escolher entre propostas e biografias.
2: Do outro lado, nós temos apenas incerteza com a biografia de um passado tenebroso, com relação com os milicianos, com relação com o crime organizado, com relação com os assassinatos do Rio de Janeiro. Tudo isso vai ficar claro e também com a participação da criação do Banco Master, que resultou não apenas na maior corrupção desse país, mas também na maior orgia envolvendo políticos e autoridades desse país. Tudo isso vai ficar claro. Mas mais claro, para mim e para o Alckmin, é a gente mostrar que Brasil que a gente quer construir. A gente vai mostrar o que foi feito e o que a sociedade espera que seja feito. E ninguém mais do que nós pode oferecer à sociedade brasileira um futuro.
1: Já o postulante à presidência, Flávio Bolsonaro, ressaltou que quase 56 milhões de brasileiros votaram nele porque querem mudança.
3: Tá. Está decretado o fim da era do PT, a mudança no nosso país. A era do PT que só está deixando como legado um recorde de mulheres assassinadas, o recorde de brasileiros endividados, o recorde de altos impostos, o recorde de desesperança, recorde de empresas fechadas. E eu estou muito feliz com a possibilidade real de daqui a 3 semanas o Brasil dar uma resposta definitiva de que quer um governo moderno, um governo com menos ministérios, um governo que vai resgatar a democracia.
1: Flávio Bolsonaro disse ainda ser o único candidato que assumiu compromisso com o fim da reeleição e que só precisa de um mandato para resolver os problemas do Brasil. Da Rádio Câmara de Brasília, Maria Neves.
0: Outros resultados.

0: Deputados, você vai acompanhar aqui ao longo dessa edição do painel eletrônico, também com análise de especialistas. Mas eu trago agora para você uma reportagem da Paula Bittar, que diz como é que foi a votação nesse domingo. Foi uma votação tranquila em todo o país, segundo a avaliação do Tribunal Superior Eleitoral. É, menos ali de 1% das urnas teve que ser substituída. E aí quem tem mais informações é a Paula Bittar.
1: O presidente do Tribunal Superior Eleitoral, ministro Cássio Nunes Marques, informou o registro durante o domingo de eleição de 907 crimes eleitorais em todo o país, além da apreensão de aproximadamente R$ 626 mil. De acordo com o ministro, as ocorrências mais frequentes foram crimes de boca de urna e de propaganda eleitoral irregular. Ele concedeu entrevista coletiva após a definição de que o presidente Luiz Inácio Lula da Silva e o senador Flávio Bolsonaro se enfrentarão num segundo turno. Sobre a possibilidade de interferência estrangeira no pleito, Nunes Marques ressaltou que relatórios parciais do Parlasul, assim como manifestações de instituições como a Organização dos Estados Americanos, apontam transparência e normalidade das eleições brasileiras.
2: A missão de observação eleitoral do NEPED, o ERJ, informou não ter identificado, até o momento da informação, incidentes graves ou ocorrências relacionadas às urnas eletrônicas, à identificação dos eleitores ou ao transporte que pudessem comprometer de maneira significativa o exercício do voto. Também destacou que, no período observado, não foram constatados fatos que indicassem interferência estrangeira no processo eleitoral brasileiro.
1: O presidente do TSE apontou queda significativa no número de denúncias relacionadas à integridade do processo eleitoral e possível supressão do voto.
2: Em 2022, entre 1º de agosto e a véspera da votação, foram registradas 18.487 denúncias. No mesmo período de 2026, foram 2.604 denúncias. Isso representa uma redução de aproximadamente 86% no volume de registros. É importante esclarecer que esses números dizem respeito exclusivamente a conteúdos relacionados à integridade do processo eleitoral ou que possam contribuir para a supressão do voto. A redução é significativa e merece ser reconhecida.
1: O primeiro turno das eleições deste ano registrou pouco mais de 21% de abstenção, a maior já registrada no primeiro turno, com 33 milhões de brasileiros ausentes. Na última eleição presidencial de 2022, o índice foi de 20,79%, com 32,7 milhões de brasileiros ausentes no primeiro turno. Sobre esse assunto, Nunes Marques disse que o problema vem sendo enfrentado pela Justiça brasileira com atenção, mas que o dado está dentro do esperado e que o TSE poderá intensificar as diversas ações que já toma no sentido de incentivar o voto. Cássio Nunes Marques também ressaltou a importância do e-título. Até às 7 da noite do domingo, segundo o ministro, foram registradas aproximadamente 8,6 milhões de emissões do título virtual apenas no dia do pleito e mais de 22 milhões de consultas aos locais de votação. O aplicativo também registrou cerca de 4,3 milhões de justificativas. De acordo com dados do TSE, das cerca de 500 mil urnas eletrônicas espalhadas pelo país, apenas 1.904 foram substituídas, 0,35%. Nenhum município precisou recorrer à votação manual. Da Rádio Câmara de Brasília, Paula Bittar.
0: Agora, 8 horas e 9 minutos.
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0: Bom, você já acompanhou aqui com a gente no painel eletrônico que a decisão para presidente da República ficou para segundo turno, com o candidato Flávio Bolsonaro saindo à frente com pouco mais de 2 milhões de votos e o candidato Lula, né, candidato à reeleição, ficando ali um pouco atrás. Mas o resultado das urnas também confirmou ali projeções de um Congresso mais conservador e de direita a partir da posse das novas bancadas em fevereiro do ano que vem. Vou trazer alguns números aqui para vocês. O PL, partido do candidato à presidência Flávio Bolsonaro e principal partido de oposição hoje, conseguiu eleger 19 das 54 vagas em disputa no Senado. Já o PT, partido do presidente Lula e candidato à reeleição, conseguiu eleger

0: Neste domingo, na verdade, 6 senadores. Os outros 28 eleitos de partidos variados estão mais ao centro e à direita do que à esquerda. Estavam em disputa, e aí eu lembro a você, 2/3 do Senado, ou 54 das 81 vagas. Com o resultado desse domingo, o PL passa a ter, a partir de fevereiro, 28 vagas no Senado, a maior bancada partidária desde 1988. Na Câmara, o PL elegeu a maior bancada também. Foram 121 deputados eleitos pelo partido. Em 2022, eram 97, quando... a gente teve o resultado das urnas nas eleições passadas. A Federação PT, PCdoB, PV elegeu 88 deputados agora, enquanto em 2022 foram 82. Na sequência, nós temos a bancada aí do PP e União, que havia eleito 105 deputados em 2022 e agora sai das urnas com 87 deputados eleitos. O PSD saiu de 42 para 43, o Republicano de 40 para 41, o MDB caiu de 41 para 36. Entre os governadores, 20 deles já se elegeram em primeiro turno, sendo 5 do PL e 3 do PT. O PSD já elegeu 4 governadores em primeiro turno e o Republicanos 3. Outros 7 estados terão segundo turno, assim como a gente viu, o cargo de presidente. Bom, muitos números, muitos dados. Vamos destrinchar isso tudo agora com você aqui, porque já estão comigo nos estúdios da rádio, da TV e das redes sociais da Câmara a consultora legislativa dessa área aqui de ciência política, Manuela Nonô. Muito bom dia, Manuela. Obrigada mais uma vez por estar aqui conosco. Tudo bom?
1: Tudo bom, Ana. Muito obrigada pelo convite.
0: E também quem está conosco aqui é o cientista político, professor da Universidade de Brasília, André Borges. Tudo bom, professor André? Obrigada por ter aceito o nosso convite de estar com a gente. Bom dia.
2: Obrigado pelo convite.
0: Eu fiz ali aquela introdução com um monte de dado, um monte de número, mas eu acho que o principal aí... que a gente pode dizer é que, de fato, a gente teve um resultado das urnas mais à direita e até, eu diria, mais à extrema direita, porque o PL ele tem colocado ali pautas mais além do que pautas do centro. Então, primeiro, para a gente começar essa conversa, queria ouvir os dois aqui. Que retrato que vocês veem a partir desse resultado desse domingo? Vou começar aqui pela Manuela.
1: O resultado total de tudo, Ana.
0: Na verdade, não o resultado de tudo, Manuela, mas como que você vê, como é que você lê esses dados que estão saindo para o Congresso, como eu disse, mais à direita, mais um Congresso ali conservador pelos números, e o PL realmente com um resultado muito forte nas urnas. E conjugado, claro, com esse segundo turno, que a gente vai ter o senador Flávio Bolsonaro disputando com o presidente Lula o segundo turno.
1: Eu vou tentar ser breve para não ocupar muito tempo. Eu acho que já havia uma sinalização de que esse resultado ia ocorrer, alguma coisa assim parecida com isso. Claro que os números foram maiores do que o que se esperava. A gente vai ter, sim, um Congresso bem mais, um pouco mais à direita e o centro-direita, mas a gente ainda vai ter três forças muito características nesse Congresso. A gente vai ter a direita com o PL, com o Novo, com alguns partidos que se aproximam aí. A gente vai ter a esquerda com a federação do PT, do PCdoB. E a gente vai ter um centro igualmente expressivo, o famoso centrão, enfim, os partidos que vão se alinhar de um lado e de outro. Então, eu acho que qualquer que seja o nosso resultado para a presidência, vai dar um pouquinho de trabalho, vai ter que trabalhar esse presidencialismo de coalizão, essa coisa típica do nosso parlamento.
0: E professor André, como é que o senhor lê esses dados que a gente tem? Essa é uma questão importante do nosso sistema eleitoral, que com a votação eletrônica a gente sabe no dia mesmo. Com poucas horas a gente já tem um retrato do Brasil, do que vai ser, quem ficou para o segundo turno, como que fica o Congresso, qual a leitura que o senhor faz, assim, vendo esses dados?
2: Sim, eu tendo a concordar, com a minha colega aqui de mesa, que já vi uma sinalização de que esse resultado poderia vir, e eu acho que ele mostra, um certo padrão, no comportamento do eleitorado, no que diz respeito ao fato de que quando a gente tem uma eleição, em que o presidente em exercício no cargo concorre à reeleição, invariavelmente, esse pleito ele acaba se tornando uma espécie de plebiscito, sobre o governo. E eu acho que o grande desafio da campanha do Lula, sempre foi

0: o fato de que ele não conseguiu, né, ao longo da campanha, melhorar os índices, né, de aprovação do governo. Né? Assim, um pouquinho antes de entrar aqui na entrevista, eu estava até checando as últimas pesquisas da Quest, né, de avaliação. Então, ali, né, a última pesquisa mostra que o governo tinha 34%, né, de ótimo e bom. E tem vários estudos, né, da ciência política que mostram que esse percentual ele é insuficiente, né, para uma vitória. E aí o segundo ponto é o seguinte, nesse cenário, né, quando o governo não tem assim, uma avaliação positiva expressiva, né, as forças de oposição elas são beneficiadas. Então eu acho que teve aí um movimento, né, muito claro, né, no sentido de votar, assim, não apenas um voto a favor, né, do PL, né, do Flávio Bolsonaro, mas também um voto contra o governo. Tá? Então acho que esse é um primeiro elemento aqui. E aí um terceiro ponto, né, muito rapidamente, eu acho que um dos partidos, né, que sofreu aí perdas mais expressivas nessa eleição foi o PSD do Gilberto Kassab. Né? Eu acho que, e para mim isso é uma indicação interessante, né, porque mostra, no meu entender, que talvez a estratégia, né, adotada pelo PSDB não tenha sido a mais adequada. Né,
1: assim, o PSD, né?
0: O PSD, sim. O PSD.
1: E um partido que saiu muito forte das urnas nas eleições municipais.
0: Sim.
1: E que eu ia abordar até esse ponto, aproveitando esse gancho do professor André, porque a gente tem ali estudos e análises muito relacionadas à questão, por exemplo, do papel na eleição do parlamento relacionado à questão das prefeituras, dos líderes locais. E o PSD foi um partido que saiu muito forte das eleições municipais. Mas aqui, pegando, por exemplo, a bancada que a gente tem, vou até ver se a gente tem aqui a imagem da bancada da Câmara. Para quem está acompanhando a gente pela TV e pelo canal da Câmara no YouTube, se a gente teria essa imagem aqui de uma tabela mostrando justamente aí o papel do PSD na bancada da Câmara. Porque, por exemplo, em 2022, eles elegeram aqui 42, agora 43. Foi um a mais só. Mas a gente pode dizer praticamente inalterada essa presença, né? De fato, a gente teve um crescimento muito grande do PL, de 97 para 121. Como é que vocês veem essa questão até do relacionamento com essas lideranças locais? E o PSD é um exemplo disso.
0: Então, talvez complementando, né, um pouco o meu ponto, eu acho que na Câmara o PSD manteve a sua bancada, né, mas ele teve perdas expressivas, né, no Senado. Né, teve uma das bancadas que mais perdeu. Eu acredito que, de certa forma, né, isso tem a ver com o fato de que o PSD ele representa um jeito de fazer política, né, que talvez esteja se tornando datado no Brasil. Né? Assim, quando o PSD foi criado lá atrás, o Gilberto Kassab dizia que era um partido nem de centro, nem de direita, nem de esquerda. Né? Um partido pendular que vai aí mudando de posição a cada eleição. E eu acho que o que ocorreu também é que houve uma opção, né, do PSD no sentido de lançar uma candidatura a presidente, né, no caso do Ronaldo Caiado, que, de certa forma, não representava, né, uma alternativa ao Flávio Bolsonaro. Né? E se a gente parar para pensar, também tem uma certa inconsistência, né, nessa própria estratégia do PSD, porque era um partido que estava dentro, né, que participou do governo Lula. Né? Então, assim, aí lança uma candidatura de oposição, sendo um partido. Então, me parece que, olhando os números, né, então me parece o seguinte, o PL, que é um partido que teve um comportamento consistente, que fez oposição ao governo, durante os 4 anos, né, de forma consistente, ele foi premiado, e acho que partidos que ficaram em cima do muro não se saíram tão bem assim. Né? A gente vê. E aí eu acho que isso vale não só para o PSD, né, vale também para outros partidos do Centrão. Então isso está me parecendo que as eleições, né, para o Legislativo estão sendo cada vez aí mais influenciadas por questões ideológicas, né, da relação com o governo. E não apenas, né, por questões localistas. Né?
1: Antes, vou só colocar aqui para complementar, Emmanuel.

0: 1%, uma diferença aí de pouco mais de 2 milhões de votos. A gente tem o Cury com 2,89%, o Renan Santos com 2,24% e o Ronaldo Caiado do PSD com 2,18%, o Zema do Novo com 0,27% e aí tem os outros candidatos com menos. Então, vou passar agora então para você, Manuela, a questão aqui que o professor André estava comentando, esses outros partidos que não se firmaram ali tanto ao longo desses últimos anos como uma oposição ali, não se mostraram como alternativas, essa terceira via que se buscava, né?
1: Foi exatamente isso que aconteceu. O professor descreveu muito bem, eu estava para falar exatamente nisso. Eu acho que essa foi a eleição dos partidos ideológicos. Seja de um lado, seja de outro, essas agremiações ganharam, foram premiadas pelos eleitores. Os partidos catch-all, aqueles que vale tudo, o famoso centrão, de uma forma geral, ele perdeu, tanto na Câmara quanto no Senado. E isso não se deve somente ao eleitorado, também se deve à reforma do sistema político brasileiro que tem acontecido, que tem colocado aí cláusulas de barreira, que proibiu as coligações nas eleições proporcionais. Isso tudo está depurando o sistema, devagar, mas continuamente, de forma que eu acho que é exatamente isso que aconteceu.
0: E aí, falando um pouco desse papel, no caso, até no Senado, que a gente tem, de fato, ali uma vitória muito expressiva do PL no Senado. E algumas até surpresas, de certa forma, parece um movimento que as pesquisas liam no final, ali nas últimos dias, de votos úteis para o Senado. Teve até desistências de candidatos. Ali foi o caso bem de São Paulo, por exemplo, que a gente teve a desistência do Ricardo Salles. E aí você tem a eleição de dois senadores em São Paulo pelo PL. Aqui no Distrito Federal também, duas senadoras pelo PL. Você vê votos ali muito parecidos no Senado em muitos estados. E o PL conseguindo, então, a partir desses votos, agora no domingo, 19 senadores eleitos, juntando com o que eles já tinham, 28 no Senado.
2: Quase 35%.
0: Pois é uma bancada muito expressiva ali, a maior bancada de um partido desde 1988, a partir ali do ano que vem. Como que vocês acham que isso vai se dar em relação a pautas, por exemplo, que foram muitas, foi muito um tema de campanha, a questão da relação com o Supremo Tribunal Federal e possível, por exemplo, impeachment de ministros do Supremo. Essa foi uma pauta muito forte na eleição e parece que teve uma adesão, teve uma adesão ali do eleitorado nesse resultado das urnas para o Senado, né?
1: Eu vou começar comentando isso. A gente tem que ter muito cuidado com esses números. Claro que essa foi uma pauta super importante. Acho que a sociedade, de uma forma geral, está muito desgostosa com o Judiciário, especialmente com o Supremo, né? Está aí com o recorde de aprovação aí, 11, 14%, super, ultra negativo. E sequer se fala nos impeachments. Mas aí você tem o PL com 28 senadores. Se você somar PL, Novo, Republicanos, PP, nós vamos ter 42, vamos conseguir aí uma maioria simples, uma maioria absoluta do Senado. Só que disso, para a gente conseguir um impeachment, para a gente conseguir um 3/5, que são 54, ainda está muito longe. Então, você vai ter aí uma força muito grande dos partidos aí mais intermediários, do MDB, do PSD. Então, a esquerda, a área de esquerda, que a gente vai falar de PT, de PSOL, somam 15. É uma força considerável em 81. Mas, assim, se quiser conversar realmente sobre impeachment, vai ter que ter muita negociação, porque os números são grandes, né? Pelo menos 54.
0: Vou colocar aqui, até vou passar a palavra para o professor, claro. Mas tem uma arte aqui justamente falando desses números que a Manuela trouxe, né, do Senado. A gente tem justamente essa composição. Quem está acompanhando a gente aqui pela TV, pelo canal da Câmara no YouTube, observe, mas aqui pela rádio eu vou ler. Então, até esses números que a Manuela trouxe, né, o PL com, isso a partir de 2027, tá, gente? As novas bancadas. PL com 28, PT com 9, MDB com 8, PP com 6, União com 6, Republicanos com 5, PSD com 5, PSB com

0: 4, Novo com 3 senadores, Podemos com 2, PDT com 1, PSDB com 2 senadores, Rede com 1. E tem um senador ainda sem partido, que é o Romário. Como é que essas pautas, professor André, como a Manuela bem salientou aqui, por exemplo, impeachment de ministros do Supremo, no mínimo 54 votos, sim, dos 81. O PL sozinho não teria esses votos. Vem com força, mas não teria esses votos. E outras pautas, por exemplo, pedidos de CPI, temas como aprovação de PECs, né, que são propostas de emenda à Constituição, que também exigem um quórum qualificado ali de 49 senadores. Como é que o senhor vê esses outros temas que podem chegar com mais força ao Senado a partir de 2027?
1: Bom, eu acho que para fazer essa análise também, né, tem que fazer meio que um exercício de futurologia e pensar quem vai estar sentado na cadeira de presidente, né? Porque isso, obviamente, muda um pouco, né, como é que vai ser essa, digamos assim, essa atuação do Senado.
0: O atual presidente Davi Alcolumbre sinalizava ali que gostaria de uma reeleição ali para o cargo, né?
1: Sim, sim, exatamente. Mas eu digo assim, se o Flávio foi eleito presidente, eu acho que, digamos, ele vai ter que fazer uma escolha, né, no sentido de como utilizar o seu capital político, né, no início do mandato. Porque como minha colega aqui de mesa colocou muito bem, né, não é tão simples, né, conseguir esses votos para aprovar impeachment de ministros do STF. Né, essa é uma pauta que, digamos assim, implica em você comprar uma briga também, né, comprar uma briga com a instituição que tem um poder considerável. Né, e a questão é essa, que, bom, se ele opta, né, por utilizar o seu capital político para fazer isso, ele vai deixar de, né, priorizar outras pautas que talvez sejam mais urgentes. Né? E aí um segundo ponto, eu acho que seria um erro, né, da parte do PL, né, do partido do presidente Bolsonaro e do Flávio, né, interpretar essa vitória como indicativo de que a população está priorizando isso. Né? Porque uma coisa, acho que, né, quem está escutando aqui, né, acho que às vezes as pessoas não têm muita consciência disso, né? Que às vezes, assim, bom, o fato de alguém ser a favor não significa que essa pessoa que votou acha que essa é a pauta mais importante, né? Porque pode ser que tem, e certamente tem outras questões, né, que preocupam mais os brasileiros, que tem a ver aí com, né, o endividamento das famílias, tem uma questão também de segurança pública, né? Problemas na saúde, enfim. E tudo isso, na verdade, né, assim, quando o presidente senta na cadeira, né, ele, assim, e aí ele vira vidraça, né, porque é isso que acontece, né, uma vez que você senta na cadeira, você vira vidraça. Então, eu acho que, de certa forma, né, se for, né, o governo do Flávio Bolsonaro, vai ter que ser feita essa digamos, ponderação, né, de até que ponto vale realmente a pena, né, de você investir nisso.
0: E aí, trazendo de novo aqui para a questão da bancada da Câmara, do Senado, às vezes a gente consegue fazer uma leitura mais rápida, até porque o voto no Senado é majoritário, é aquele ali já muito rapidamente, as bancadas da Câmara, elas vão sendo contabilizadas e a gente só tem mesmo quando fecham 100% das urnas, mas a gente já tem números da Câmara. Aí, me parece que agora a gente já tem essa tabela aqui com os números dos partidos da Câmara para poder, quem estiver com a gente, pronto, quem está com a gente pela TV e pelo canal da Câmara no YouTube, aqui pela rádio são números que a gente estava passando, por exemplo, PL com 121 agora, em 22, 97, PT-PCdoB, PV, que é a federação, que é com 88 deputados eleitos agora, 82 em 2022. Quer dizer, os dois principais partidos aí que são os que estão com candidato para o segundo turno à presidência. O PL com o senador Flávio Bolsonaro, PT-PCdoB-PV com o presidente Lula, que está tentando a reeleição. E aí as bancadas ali, no caso do centro, como a gente está falando, União, PP, caiu de 105 para 87, PSD está com 43, como a gente tinha falado, Republicanos com 41, MDB caiu de 41 para 36, e o índice de reeleição ficou em 58,6%. Ligeiramente maior do que das últimas

0: últimas eleições, que era de 57%. Quem estava no cargo teve mais chance realmente por esses números, esses índices de reeleição? Como é que a gente lê esses dados em relação, inclusive, a essas pautas, o professor André colocou, né, que os brasileiros estão esperando. Como a gente lê esses dados para essas pautas aqui na nova Câmara, quem vai tomar posse a partir de fevereiro?
1: Bom, então, eu, assim, olhando para esses dados, né, novamente na Câmara a gente vê um cenário parecido com o Senado, né, no sentido de que o PL, né, que é o principal partido de oposição, teve um crescimento bem significativo. Mas eu entendo que a eleição para a Câmara, né, a eleição para o Senado, são eleições diferentes, né, porque eu acho que na Câmara, essa questão que a gente na ciência política chama assim, uma questão mais paroquial, né, que tem a ver com esse vínculo direto ali do parlamentar, né, com a sua base eleitoral, eu acho que ela tem muito mais peso, né, porque veja, na campanha do Senado é mais fácil, né, haver essa conexão com temas nacionais, né? Por quê? Porque são poucos candidatos. E no Senado você tem uma coisa que é muito difícil acontecer na Câmara, que é a campanha negativa, ou seja, como tem poucos candidatos, entendeu? Eu estou disputando ali, eu sei que tem cinco, que são candidatos realmente viáveis. Então, por exemplo, se eu sou candidato do campo governista, né, e aí eu estou olhando ali o outro lado, né, e aí eu sei assim, olha, esse candidato ali do outro lado, eu vou tentar vincular ele ao Flávio Bolsonaro, por exemplo, porque aqui no meu estado a rejeição do Flávio é alta, né? Na Câmara é muito mais complicado fazer isso, né? Porque, na verdade, assim, é uma dispersão muito grande, e muitas vezes tem uma coordenação, geralmente os próprios partidos, né, coordenam seus esforços de campanha, né, para assim, não ter disputa, né, assim, ó, você vai, então, aqui no DF, né, ó, você vai disputar voto em Ceilândia, o outro vai disputar voto aqui, ali, não sei o quê. E às vezes são pautas muito locais, né? E aí, então, eu acho que na Câmara é muito mais difícil, no meu entender, fazer uma vinculação entre esse resultado, né, e essas pautas que, no meu entender, são pautas que têm a ver muito mais com a campanha de presidente, né, com a campanha nacional, porque muitas vezes o candidato a deputado, né, ele se elege em cima de pautas muito mais específicas, né, que é aquele deputado ali da bancada da bala que vai fazer todo um discurso em cima de segurança, né, tem parlamentares com ligação com igreja, né, e tem aquele parlamentar também que faz esse jogo, né, que a gente chama na ciência política o jogo do pork barrel, né, de trazer recurso para sua base, né, enfim. E aí essas questões, vamos dizer, que mais ideológicas, né, mais programáticas, eu diria que elas não têm tanto peso. E eu diria assim, que tudo bem, né? É verdade que o nosso sistema partidário está mais polarizado, a ideologia está desempenhando um papel mais importante nas eleições, mas isso não quer dizer que esse jogo, né, de você fazer emenda, de trazer recurso, né, enfim, esse parlamentar mais pragmático, ele continua tendo muito espaço.
0: E aí, Manuela, vou colocar para você, mas trazendo um dado que a gente ainda não trouxe para você poder comentar também. Você já tinha falado da questão do Novo lá no Senado, que tem uma pauta semelhante ao do PL. E aqui na Câmara tem um crescimento expressivo da bancada do Novo. A gente está aqui na Câmara, olha, de 3 para 10. É assim, o PSOL, que também tem uma pauta mais ideológica, ficou com 15, com o mesmo tanto que tinha em 2022. O Novo passando de 3 parlamentares para 10.
2: Como eu estava dizendo, eu acho que a seleção premiou os partidos mais ideológicos. É claro que, como o meu colega trouxe aqui, a eleição de deputado é uma direção mais paroquial. Mas, ainda assim, nós temos 301 deputados reeleitos, é muita coisa. Claro que, desde as emendas impositivas ao orçamento, isso se tornou um pouco mais fácil, porque o deputado realmente hoje pode mostrar serviço, mostrar a sua comunidade, mostrar ao seu eleitorado que conseguiu destinar um recurso real para as diversas coisas que o Estado está precisando. Então, isso se tornou um pouquinho mais fácil. já tinha dito do novo, queria aproveitar para voltar para o Senado, só para dizer uma coisa que eu acho que é muito importante naquela bancada de 28 senadores do PL. Ele ganha poder de agência, ele ganha relatorias, ele ganha pautas, ele ganha muito mais poder de negociação nessas coisas. Então, nem sempre a votação da PEC, o conseguir aqueles votos para a PEC ou para o 3/5 ou até a maioria simples vai ser a única coisa que vai importar. Ele vai ser realmente um partido com muito poder lá dentro para as negociações do que vai surgir. Aqui também, aqui ele chega com 25, 24%, né? Um em cada quatro deputados. Mas aqui tem bem mais gente para negociar. Acho que o Senado vai fazer uma grande diferença, essa direita.
0: E aí, vou colocar nessa nossa análise aqui, nesse nosso bate-papo, dentro aí desse resultado que sai do Congresso, também um resultado nos estados. Porque foi realmente um índice ali de definição em primeiro turno surpreendente, né? Das 27 federações, 20 já com definição mesmo de governador eleito e, de novo, o PL também com resultado expressivo nesses governadores que foram eleitos agora em primeiro turno, né? Por exemplo, foram 5 no caso do PL, 3 no caso do PT, já nessa conta aí desses 20. E PSD, vou até retomar os números, PSD com 4 governadores eleitos em primeiro turno, Republicanos com 3. E aí, qual a avaliação de vocês em relação ao peso dessas disputas que estão agora em segundo turno dentro desse cenário nacional e mesmo com essas bancadas que a gente vai ter aqui já eleitas, já definidas no Congresso? Começamos pelo André, pode ser?
1: Sim, pode ser. Bom, eu acho que o resultado, né, da eleição para governador traz um fato que não tem sido notado, né, eu acho, pela maioria dos analistas, que é a ascensão aí do Republicanos como uma força importante, né, na política nacional. Eles elegeram governador de São Paulo, governador de Minas, né, esses são os dois estados mais populosos.
0: E com uma votação muito expressiva, né? O Tarcísio com mais de 60%, o Cleitin com mais de 55%.
1: Isso. E eu acho que num futuro não muito distante, né, isso pode abrir espaço também aí para uma divisão na própria direita, né? Porque eu não consigo imaginar daqui a 4 anos, né, numa eleição para presidente em 2030, você ter uma negociação, né, de chapa presidencial da direita sem que o Republicanos, né, seja chamado aí, né, a ter um papel importante, no mínimo de indicar o vice, né, o vice-presidente. Então, eu vejo assim, claro, o resultado do PL é muito expressivo, mas a gente tem que considerar também assim, que para todos os efeitos, assim, né, do ponto de vista comparativo, né, o sistema partidário brasileiro, ele continua sendo fragmentado, né? Então, assim, na disputa estadual, tudo bem, né, o PL elegeu 5. Bom, mas vários outros partidos conseguiram, né? Assim, você tem governo de esquerda, do PT, você tem ali do Republicanos. Então, eu acho que, enfim, a gente tem que, por um lado, né, concordar que há uma mudança, no sentido assim, ó, o sistema está cada vez menos fragmentado, mas, ao mesmo tempo, ele ainda permite, né, a existência de, vamos dizer assim, partidos médios, né, partidos que talvez não tenham essa capacidade, né, como o PL teve, né, de eleger uma bancada tão expressiva no Senado, né, de lançar candidato presidencial, né, e aí polarizar com o PT, mas que podem sim, às vezes, né, ser uma, não sei, uma terceira força, né, ou mesmo disputar dentro do seu próprio campo.
0: Agora, Manuela, o Republicanos, como o professor André está colocando, vem com uma força também aí nessa questão dos governadores, mas ele também teve uma posição na eleição de neutralidade e, dependendo do estado, ele apoiou ou o Flávio ou o Lula. No Nordeste, a gente teve uma questão muito sintomática do Republicanos apoiando, né, candidatos apoiando a reeleição do presidente Lula. E, ao mesmo tempo, a gente tem essa força que não tem como negar, no caso do Tarcísio, governador atual de São Paulo, também do Republicanos, com uma votação muito expressiva ali no estado, já defendendo a eleição do Flávio Bolsonaro. Qual que é a sua avaliação também nesse caso, por exemplo, do Republicanos e da presença dos outros partidos na, no resultado para os estados, para governador?
2: Eu acho que a posição do Tarcísio é uma posição à parte, porque o Tarcísio tinha uma posição muito confortável de governar com muita probabilidade o maior estado, o maior PIB, quase um dos maiores PIB, se a gente comparar com os outros países do mundo, poder apoiar quem o lançou politicamente e, quem sabe, disputar uma presidência daqui a 4 anos, né? Ou a 8, enfim. Ele tinha uma posição muito confortável. De qualquer jeito, André já falou aqui, de quem ganha e de quem perde, assim, em termos de PT, de PL, de Republicanos, que surge, sem dúvida nenhuma, como essa força exponencial por Minas e São Paulo, né? Mas a gente também tem que ler quem perde. Aí a gente vê a União Brasil, que tinha 4 governadores e ainda não tem nenhum governador, né? Disputa Rio Grande do Norte e Tocantins, mas ainda não tem nada. O PSB, que tinha 3 governos e não tem nem candidato nesse segundo turno. É, PMDB e PSDB, que tinham 3 governos, cada um tem um e pode ganhar no máximo mais um. Então, a gente não pode ver nos governos que só a direita avançou, né? Também teve uma redistribuição aí dentro do centro, do centro-direita. Há um reequilíbrio aí de forças. Que, é claro, a gente não dá para pensar também só em termos nacionais, porque, como você bem ponderou, pensando nos Republicanos no Nordeste, os jogos estaduais, a política estadual é fundamental para as lideranças, para os números, para trazer pessoas para cá também. Então, acho que a gente tem boas coisas para ver nos próximos 4 anos.
0: E aí, a gente pensando em pautas, né? É, aqui, pautas, seja na negociação desses novos governadores com questões nacionais aqui em, juntamente ao Congresso, seja de quem foi eleito para presidente, ou mesmo nessas pautas que estão pendentes de votação já agora, antes dessas novas bancadas tomarem posse. A gente tem, por exemplo, no Senado, marcado uma votação para amanhã, terça-feira, da questão do fim da escala 6x1, que é foi um tema colocado durante a campanha. A gente tem outra pendência lá no Senado, que todas as propostas que já foram aprovadas aqui pela Câmara, que é a questão da PEC da segurança pública, outro tema também muito colocado nas campanhas. Como é que vocês veem a leitura agora da discussão e votação desses temas ainda esse ano? Há cenário, a partir do que saiu das urnas, para que essas pautas avancem ainda esse ano, ou provavelmente elas devem ficar para o próximo ano?
1: Quer falar?
2: Eu acho que ainda vai depender de segundo turno. Não sei o que vai acontecer essa semana com essa pauta da 6x1. De qualquer jeito, é uma pauta quase consensual em alguns dos seus pontos, né? Deixar de existir o 6x1, isso é quase consensual. Mas a gente vai ter, sim, a segurança pública. Vamos ter, provavelmente, aqui na Câmara, a maioridade penal sendo discutida ainda. O deputado Mendonça Filho é o relator e eu acho que ele vai trazer.
0: Ele que não conseguiu a eleição para o Senado, né? O Mendonça Filho tinha, ele é deputado atualmente, estava tentando o Senado e não conseguiu.
2: Exato.
0: Né?
2: O Senado trouxe, não só ele, mas muitos nomes muito importantes que ficaram de fora, né? Enfim, foi muito interessante. Mas eu acho que isso também... Eu acho que não vai ser muito, muito, muito explorado antes do segundo turno, não. Porque eu acho que vai depender muito de o que vai acontecer. Essa campanha de segundo turno não é uma campanha para disputar aqueles pontos percentuais dos demais candidatos. Não são aqueles 7%, 8% que vão ser disputados. Vão ser disputados os 24 milhões de abstenções, vão ser disputados os 3 milhões de votos brancos, os 2 milhões de votos nulos. Enfim, há muita coisa aí para se tentar mobilizar. Acho que até o TSE já anunciou uma campanha para diminuir essa abstenção.
0: É, chegou a 21%, né? Pouco mais de 21%, um número que a gente vinha ali com uma média de 19, 20% de abstenção e a gente teve uma abstenção maior nessa eleição agora em primeiro turno, né?
2: Então, eu acho que essas pautas, é uma opinião, pode ser que eu esteja completamente equivocada, que essas pautas vão ser melhor definidas após o segundo turno da eleição. Você, André?
0: E o professor André, o que você acha, André?
1: Eu concordo totalmente, né? Eu acho que que agora, nesse momento, a tendência é o Congresso entrar meio que ali em compasso de espera, porque as estratégias agora, né, num final de mandato, elas vão ser definidas muito, né, em função de uma expectativa sobre quem irá ocupar, né, a cadeira de presidente da República. Né? Porque, por exemplo, né, no que tange aí as eleição para presidente do Senado, né, que nós teremos aí na próxima legislatura, essa definição, né, assim, de quem vai ser candidato, né, quer dizer, qual vai ser a articulação, ela vai depender muito, né, de quem vai ser o presidente, né? Quem vai ser o presidente, qual vai ser a coalizão de governo, né? Porque
0: mesmo aqui na Câmara também,
1: e na Câmara a mesma coisa. Eu acho que isso vai ficar um pouco em suspenso. Eu diria assim, Flávio Bolsonaro, ele tende a ser favorito, né? Porque, assim, empiricamente a gente sabe que viradas, né, do primeiro para o segundo turno, elas são raras, né? Tem estudos isso na América Latina. Agora, tem uma questão, é que a diferença de votos entre Lula e Flávio Bolsonaro é uma diferença pequena. Então, assim, ele venceu, mas ele venceu por uma margem apertada, né? E isso, no meu entender, amplia a incerteza, né? Os políticos, eles sabem disso, né? Eles sabem que, tudo bem, existe uma probabilidade de ser o Flávio, mas, né, você não pode ter 100% de certeza, né? Uma virada não está, né, fora de questão, até porque Lula é o presidente, né? E ele tem a máquina governamental na mão, né? O que é uma vantagem, né, nessa passagem do primeiro para o segundo turno, né? Não podemos esquecer o que aconteceu com o próprio Jair Bolsonaro lá em 2022.
0: Inclusive, tem essa questão de ter a máquina na mão, algumas questões que o presidente Lula colocou recentemente e que estão pendentes de votação aqui no Congresso. Foram dos últimos dias. Então, por exemplo, um novo desenrola, que é a questão de renegociação de dívidas das pessoas, o desenrola 3.0, que está por medida provisória, a proibição das BETs, que também está por medida provisória. São questões, por serem medidas provisórias, elas têm força de lei, mas o Congresso tem até 120 dias para definir se vai confirmar ou não. Bem aqui nesse período, a gente tem 3 semanas aí até o segundo turno. Então, elas continuam válidas ainda durante esse período do segundo turno. Mas são questões também que estão aí na mesa para discussão até pelo Congresso, né? Elas têm, na avaliação de vocês, tração aí para questão de votos ou mesmo reduzir essa questão que a Manuela bem colocou aqui e lembrou da abstenção, que foi uma abstenção mais alta nesse primeiro turno, assim, comparado a outras eleições?
1: Olha, olhando, né, para algumas pesquisas, né, a gente teve aí algumas pesquisas sobre escala 6x1, né, que me parece que é um tema que, de certa forma, ele saiu aqui, né, das paredes, né, aqui de dentro do Congresso, porque muitas vezes tem discussões, né, que acontecem aqui na Câmara, no Senado, que não ganham, né, tanta visibilidade da opinião pública. Eu acho que a pauta 6x1, ela conseguiu, né, ganhar essa visibilidade. E me parece que, assim, o que as pesquisas mostram é que existe um apoio muito significativo, assim, majoritário, né, assim, a ampla maioria da população a favor, né, do fim da escala 6x1. E uma coisa que me chamou a atenção, né, em algumas pesquisas feitas pela Quest, é que esse apoio, ele é majoritário, inclusive, entre os eleitores do Flávio Bolsonaro também, né? Então, assim, digamos assim, pela sua visibilidade, né, e pelo fato também de ser algo que tem um apoio popular, né, tão expressivo, eu diria, né, assim, ou pelo menos, e aí tem um pouco de futurologia aqui, né, assim, eu arriscaria dizer que essa é uma pauta que talvez tenha chance de prosperar, porque também, enfim, quer dizer, se colocar contra isso, né, é algo que teria um custo, né? Eu acho que para o Flávio, né, para o PL, tentar de alguma forma obstruir, né, dificultar essa votação, poderia ter um custo, né, numa disputa bastante apertada.
0: E, Manuela, você acha que, além da questão das 6x1, temas como esses que estão aqui para votação do Congresso, como renegociação de dívidas, a gente sabe que os brasileiros estão muito endividados, realmente são milhões de brasileiros endividados, questão da proibição das BETs, que gerou até ali muita discussão,

0: discussão ali no, nas últimas semanas?
1: É, eu acho que isso não é votado antes do segundo turno. Acho que serão temas polêmicos pós-segundo turno, independentemente de quem ganhar. Claro, quem ganhar vai usar a força dos, das, do que veio das urnas, das construções governamentais que vão estar sendo feitas. Mas qualquer um desses temas vai ser polêmico, né? Ninguém hoje... É, as bets têm ampla aprovação, essa proibição das bets, mas foram as bets e não foram os tigrinhos, não foram isso. Enfim, a gente tem uma proibição. Isso vai ter polêmica. Todas essas decisões vão ter polêmica. Mas... foram jogadas eleitorais, como também foi uma jogada eleitoral, o aumento do Bolsa Família, sem previsão orçamentária. Enfim, tudo isso é... quem pode, vai fazer o que pode para tentar ganhar a eleição. Acho natural.
0: E aí você fala da questão orçamentária, até para a gente ir caminhando aqui, porque nosso tempo está chegando ao fim. A gente sabe que a gente tem um orçamento aí restrito, assim, com muitas amarras e gastos obrigatórios, que são gastos importantes aí do ponto de vista social, saúde, educação, previdência. A gente tem também a maior parte do orçamento relacionado à dívida, né, com muitos juros, ali os juros impactando a dívida pública também. É, quem for eleito vai ter essa dificuldade também orçamentária. E a gente está no momento, e aí eu venho para a discussão da ciência política, porque a gente está no momento também... é que tem que ser votado até o fim do ano o orçamento, e que os próprios parlamentares, os que estão agora em mandato, é que vão definir esse orçamento para o próximo ano. Como é que fica essa discussão também dessa relação de emendas parlamentares, orçamento, dentro desse resultado que sai das urnas, na avaliação de vocês?
2: É, então, eu acho que aí, novamente, nesse caso, né, também... vai pesar a questão da incerteza, né, sobre quem irá sentar na cadeira de presidente no início do próximo mandato. Tá? É, se o atual presidente Lula for reeleito, né, eu diria que isso vai ser um processo mais tranquilo, porque aí você tem uma certa continuidade. Né? Assim, bom, eu vou estar aprovando aqui, né, o atual governo, né, aprovando o orçamento para no caso, o mesmo presidente, né, que aí vai ter mais 4 anos. Agora, se for o Flávio, aí eu acho que complica um pouco mais, porque aí vai exigir talvez um certo diálogo, né, aí entre a atual equipe, né, econômica do governo, né, do governo Lula, e uma equipe de transição do Flávio. E aí eu acho que vai exigir uma boa capacidade de articulação política, né, do Flávio, caso ele seja eleito presidente.
1: Eu sou otimista. Eu acho que as últimas transições foram todas razoáveis. Então, se essa transição ocorrer, esperemos que ela ocorra de um jeito civilizado.
0: E aí, para a gente fechar, só a gente teve, apesar dessa nova configuração até eleitoral, como a gente já tratou aqui, né, da própria legislação que foi mudando, da questão de proibição de coligações, de mudanças ali quociente eleitoral e na forma de você ter um mínimo também de votação de cada parlamentar para poder alcançar uma vaga, mas a gente ainda tem fenômenos com muitos votos, fenômenos ali como o Nicolas Ferreira, sim, do PL de Minas Gerais, com mais de 3 milhões de votos em Minas Gerais. O Lucas Pavanato, também do PL de São Paulo, que tem uma atuação ali semelhante ao do Nicolas em redes sociais, também com mais de 3 milhões de votos. E a Érica Hilton, do pessoal de São Paulo, com mais de 1,5 milhão de votos, também com uma atuação muito forte em redes. Os três ali. Essa também é...
1: Jovens.
0: E esse também é um cenário que a gente se vê desenhando para essa eleição e para as próximas, esses líderes jovens que conseguem uma atuação muito forte em rede social?
2: Sim, eu acho que sem dúvida. Eu acho que sem dúvida, porque até quando a gente olha, né, para a evolução, por exemplo, dos padrões de votação, né, dos parlamentares, então tem toda uma literatura, né, de geografia do voto que analisa em que medida essas votações elas são mais concentradas ou dispersas. Né? Geralmente, aqueles candidatos mais localistas, né, ex-prefeitos, ex-vereadores, geralmente eles vão ter aquela votação ali mais concentrada, né, no seu município. E o que a gente observa nos últimos anos é que essa dispersão, ou seja, essa fragmentação da votação dos parlamentares, ela está aumentando ao longo do tempo,

0: E eu acho que uma das razões para isso é justamente o uso de redes sociais, né? Porque a campanha através da rede, ela me permite chegar a um custo relativamente baixo, né? A eleitores que estão espalhados ali, né? Pelo território do estado, né? Então você passa a ter um tipo diferente de campanha, né? Porque veja, esse parlamentar que é, como eu mencionei, né? Assim, um parlamentar localista, que é o ex-prefeito, ex-vereador, ele vai fazer aquela campanha tradicional, entendeu? Assim, ele vai estar aqui em Brasília, né? Assim, muitos parlamentares do Nordeste, por exemplo, né? Ele, quando tem festa de São João, aí ele viaja, né? Ele volta lá para o município dele, vai para a festa de São João e não sei o quê. E aí, né? Assim, é um contato, digamos assim, é um contato presencial, né? Face a face e tal, né? E a rede social, ela meio que muda um pouco, né? Muda essa interação. E aí, eu acho que é um novo jeito de fazer política que veio para ficar, né? E que está abrindo espaço também para a ascensão de novas lideranças. Eu acho que esse é outro, que talvez, assim, dentro desse formato tradicional, talvez não conseguissem espaço.
1: E como a votação da Câmara é uma votação muito de eu vou gravar aquele nome, eu vou gravar aquele número, quando você se torna conhecido pelas redes sociais, se torna quase natural você ter uma votação, embora essas realmente tenham sido extraordinárias. Eu quero dizer aqui que o Nicolas sozinho teve 27,41% dos votos válidos de Minas.
2: É muita coisa,
1: Muita
2: realmente.
1: coisa. E o Pavanato, eu não fiz essa conta para o Nicolas, porque não tinha totalizado Minas, até 4 horas da manhã aqui, mas o Pavanato, eu fiz um contrafactual, eu tirei todos os votos dele do quociente de tudo, tá? O PL fez 19 cadeiras. Sem o Pavanato, ele ficaria 12. Então, o Pavanato deu 7 cadeiras para o PL. Sim, ele teve 47,26% de todos os votos do PL de São Paulo. Isso é muita coisa.
2: Ó, em Minas, aqui pelos dados contabilizados aqui da Justiça Eleitoral, o PL fez 21 cadeiras em Minas Gerais. E
1: Eu
2: aí a gente
1: conheço
2: tendo,
1: muito.
2: exatamente, tendo aí o Nicolas com 3.119.000
1: Isso.
2: votos, né? Realmente. E aí a gente tem essas lideranças também, como a Érica Hilton do PSOL também, né?
1: Maior votação feminina da história. Também é de
2: E
1: se
2: que uma
1: comemorar.
2: presença
1: Deixa eu
2: também.
1: comemorar também mais uma coisa. Elegemos 23 deputadas federais.
2: Sim,
1: Um aumento.
2: era
1: Mais,
2: outro tema que eu falei, tem mais assunto, pelo que o nosso tempo
1: não, não
2: aqui
1: dá.
2: chegou.
1: Mas vamos
2: Mas
1: comemorar as 23 deputadas
2: sim,
1: federais.
2: exatamente, que a gente tem aí essa questão também, que a gente vai destrinchando ao longo da semana né, a eleição para mulheres,
1: Desculpa,
2: que nos.
1: 105 deputadas
2: É,
1: federais.
2: e a gente tem na porcentagem que você está
1: É,
2: falando, né, de
1: exatamente.
2: 22. E aí a gente tem também no Senado, a gente tem a questão da bancada negra. Então, são números que a gente, claro, vai analisando e destrinchando, mas por hora eu vou agradecer muitíssimo a Manuela Nonô, consultora legislativa aqui dessa área de ciência política na Câmara, e ao professor André Borges, da Ciência Política da Universidade de Brasília, da UNB, porque a gente viu esses dados, como a Manuela bem salientou aqui, sendo fechados na madrugada. A gente está aqui, né, analisando o que já consegue analisar, mas com certeza vão surgindo novos temas e novas análises ao longo dos próximos dias. Então, espero contar com vocês em próximas oportunidades. Obrigada e uma excelente semana para os dois.
0: Tá certo,
1: Muito obrigada.
0: obrigado.
2: Bom, antes da gente encerrar essa edição aqui do painel eletrônico, eu vou só mandar um abraço aqui para os nossos ouvintes. O Reginaldo sempre nos manda esse abraço lá da Coab Cidade Tiradentes de São Paulo. Obrigada pela participação. Você também que está com a gente. Lembrando, nosso WhatsApp é o 61 999789080. Bom, e com essa análise do resultado das urnas nesse domingo, esse momento importante da democracia, que é o voto, a gente encerra mais uma edição do painel eletrônico, edição desta segunda-feira, 5 de outubro de 2026. O painel eletrônico teve a apresentação de Ana Raquel Macedo, produção de Marcos Brito e Carmen Fortes. A edição é de Ana Raquel Macedo e Maria Neves. Trabalhos técnicos de Bibiano Nunes, Gilson Ribeiro, Antônio Marcos, Carlos Mendes, Alan de Souza, Gilmar Nunes, Petrônio Lopes e Noé de Jesus. A direção de imagem é do Gláucio Branquinho. A direção da Rádio Câmara é da Verônica Lima e a direção da TV Câmara é da Daniela André. O diretor de comunicação e mídias digitais é o Cláudio Araújo. O secretário de comunicação, o deputado Marcos Beltrão. E o secretário de mídias digitais, o deputado Guilherme Uchoa. A você que esteve com a gente pela Rádio Câmara, pela TV Câmara e pelo canal da Câmara no YouTube, uma ótima segunda, uma ótima semana. Falo mesmo para você que está conosco pelas nossas emissoras parceiras em todo o país e pela Rede Câmara de Rádio. A gente volta a se encontrar amanhã, a partir das 8 da manhã. Tchau, tchau.
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10: 9:04.

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4: 9:19.

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4: 9h31.

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7: 9:46.

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2: Hoje vamos mergulhar nos valores, missão e objetivos da Assembleia Legislativa do Rio Grande do Norte. A Assembleia Legislativa tem a missão de representar a sociedade potiguar, promovendo o Estado Democrático de Direito. Isso significa legislar e fiscalizar a administração pública em

0: consonância com os interesses da população. Os valores que guiam a atuação da Assembleia são fundamentais: ética, igualdade, liberdade de expressão, respeito e transparência são pilares essenciais para uma legislação justa e eficaz. Dentro dos objetivos desta Casa está o cumprimento dos processos legislativos, apresentando proposições de lei e conduzindo a tramitação dos projetos nas comissões, sempre em conformidade com a Constituição Estadual e o Regimento Interno da Assembleia Legislativa do Rio Grande do Norte. Assim, a Assembleia garante a participação democrática e pública, sendo uma referência de excelência na ação legislativa, trabalhando de maneira informativa e com transparência.
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2: Minuto da Inclusão.
3: Olá, Brasil! Existem diversas palavras e expressões incorretas referentes às pessoas com deficiência, que, na verdade, traduzem preconceitos presentes na sociedade. Inválido, paralítico, excepcional ou portador de necessidades especiais são alguns exemplos usados ao longo da história e ainda hoje muito difundidos. Esses termos indicam ideias erradas, pois estão relacionados com as noções de incapacidade, ineficiência e dependência. A expressão correta é pessoa com deficiência, ou seja, primeiro vem a pessoa e depois sua deficiência, que representa uma condição também determinada pelo meio econômico e social no qual a pessoa está inserida. Assim, quanto mais acessível for o ambiente social, menor é a limitação da pessoa. Portanto, vamos usar e divulgar o termo correto e o seu significado, e com isso, combater o preconceito. Tuca Munhoz para o Minuto da Inclusão.
2: Realização: Instituto MIDI, www.midi.org.br. 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
8: 10:04.

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3: 10:18.

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8: 10h47.

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3: As sessões ordinárias na Assembleia Legislativa do Rio Grande do Norte cumprem o papel de promover o debate democrático e a representação dos interesses da população, um momento crucial para o entendimento e a tomada de decisões que impactam diretamente a vida dos potiguares. Nas sessões ordinárias, as discussões e votações são conduzidas de acordo com a ordem do dia, uma pauta previamente estabelecida onde as matérias são ordenadas de acordo com sua urgência e prioridade. Após a ordem do dia, inicia-se um momento de comunicação das lideranças e o presidente da casa dispõe de até 30 minutos para que os deputados inscritos se manifestem, podendo trazer temas e posicionamentos relevantes. Para finalizar a sessão, acontece a leitura da pauta da ordem do dia seguinte e a convocação para a próxima sessão. Este também é um espaço de planejamento e organização para garantir a continuidade dos trabalhos legislativos.
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0: 11:03.

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9: 11:19.

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3: O nome Sergipe tem origem no tupi e significa no Rio dos Siris. É formado por Seri, que quer dizer Siri, mais I, palavra para água ou rio, mais P, que significa a preposição em, no. O Siri é uma espécie de crustáceo encontrado em locais de areia ou de mangue. O termo Siri também vem do tupi e tem o significado de correr, deslizar, provavelmente em razão de como ele se move.
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4: 11:32.

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5: A mandioca é um ingrediente fundamental na preparação de pratos tradicionais indígenas, como na produção de farinha e de tapioca ou beiju. É uma iguaria da culinária brasileira. A planta, da qual comemos a raiz, pode ser chamada de mandioca, maniva, aipim, macaxeira, isso dependendo da região. 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
1: Meio-dia e 2.

0: Meio-dia e 7.
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6: Meio-dia e 20.

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4: Meio-dia e 32.

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0: Meio-dia e 48.

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7: 1:02.

1 e 5.

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6: 1:17.

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6: 1:32.

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4: 1:46.

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2: O nome Sergipe tem origem no tupi e significa no Rio dos Siris. É formado por seri, que quer dizer siri, mais i, palavra para água ou rio, mais p, que significa a preposição em, no. O siri é uma espécie de crustáceo encontrado em locais de areia ou de mangue. O termo siri também vem do tupi e tem o significado de correr, deslizar, provavelmente em razão de como ele se move.
6: 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Uma parceria Rádio Senado.
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5: 2:18.

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3: Lenga-lenga e nhenhenhen derivam do tupi nhenhenga, que quer dizer conversa. Essas expressões passaram a significar uma conversa demorada, que não termina. A origem desses termos é o verbo nhenheng, que significa falar, e deu nome ao nhenhengatu, língua desenvolvida a partir do tupi antigo e que hoje é uma das 17 línguas oficiais do estado do Amazonas.
2: A gente também fala tupi, uma parceria Rádio Senado.
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5: 2h35.

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5: 2h49.

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8: 3:03.

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0: 3:19.

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5: 3:32.

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5: 3:47.

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3: As sessões ordinárias na Assembleia Legislativa do Rio Grande do Norte cumprem o papel de promover o debate democrático e a representação dos interesses da população. Um momento crucial para o entendimento e a tomada de decisões que impactam diretamente a vida dos potiguares. Nas sessões ordinárias, as discussões e votações são conduzidas de acordo com a ordem do dia, uma pauta previamente estabelecida onde as matérias são ordenadas de acordo com sua urgência e prioridade. Após a ordem do dia, inicia-se um momento de comunicação das lideranças e o presidente da casa dispõe de até 30 minutos para que os deputados inscritos se manifestem, podendo trazer temas e posicionamentos relevantes. Para finalizar a sessão, acontece a leitura da pauta da ordem do dia seguinte e a convocação para a próxima sessão. Este também é um espaço de planejamento e organização para garantir a continuidade dos trabalhos legislativos.
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6: 4 e 6.

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0: 4:20.

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11: 4:33.

0: 4:44.
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7: 4h48.

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2: As sessões secretas são reuniões realizadas pela Assembleia Legislativa em caráter reservado, com o propósito de deliberar assuntos sensíveis e de impacto relevante. O evento pode ocorrer tanto durante as sessões ordinárias quanto extraordinárias e são conduzidas em sigilo. Os assuntos discutidos nas sessões secretas podem incluir a eleição ou aprovação de escolhas de conselheiros do Tribunal de Contas Estadual, desembargadores e procurador-geral, bem como a suspensão de imunidades parlamentares ou processos penais envolvendo deputados. Além disso, as sessões secretas podem ser convocadas por maioria absoluta de votos no plenário, por decisão do presidente da Assembleia ou mediante requerimento de deputados, quando assim julgarem necessário. As sessões secretas desempenham um papel fundamental na condução de assuntos delicados e de interesse público, garantindo o devido sigilo e a proteção das informações discutidas.
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9: 5 e 5.

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7: 5:19.

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0: 5:34.

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5: 5h48.

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3: 6:02.

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6: 6:18.

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1: 6h32.
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2: Olá, estamos começando mais um Jornal da Assembleia. Confira na edição de hoje. A Assembleia Legislativa tem renovação de um terço de parlamentares e vai ter a maior bancada feminina no ano de 2027. Pouco mais de 25% dos eleitores não compareceram ao local de votação no primeiro turno aqui no Rio Grande do Norte. Renovação na metade da bancada potiguar na Câmara dos Deputados. E Rio Grande do Norte elege mulher trans como

0: deputada federal. Eu sou Carlos Henrique Góes e trago essas e outras notícias agora.
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0: Das 24 vagas para deputados estaduais no Rio Grande do Norte, 16 vão ser ocupadas por parlamentares reeleitos. A renovação na Assembleia Legislativa chega a um terço. E a partir de 2027, vai ter a maior bancada feminina, com 7 deputadas. Saiba detalhes com a repórter Cleide Villanova.
2: Os eleitores do Rio Grande do Norte escolheram no último domingo, dia 4, os 24 deputados estaduais que vão ocupar as cadeiras da Assembleia Legislativa entre 2027 e 2030. Das vagas disponíveis, 8 são novatos na Casa Legislativa e as outras 16 vagas serão ocupadas por deputados reeleitos. O candidato mais votado foi o Coronel Azevedo, do PL, reeleito com 105.403 votos. E o PL foi o partido com o maior número de eleitos, com 7 deputados estaduais. Os outros deputados estaduais reeleitos foram Ezequiel Ferreira, do PSDB, Kleber Rodrigues, do PP, Francisco, do PT, Isolda Dantas, do PT, Divaneide Basílio, do PT, Neilton Diógenes, do PP, Dr. Kerginaldo, do PL, Nelter Queiroz, do PP, Tomba Farias, do PL, Cristiane Dantas, do PSDB, Gustavo Carvalho, do PL, Eudiane Macedo, do PV, Ivanilson Oliveira, do PV, Luiz Eduardo, do PL e Adjunto Dias, do PL. Estes deputados terão a companhia na Assembleia Legislativa de 8 novos membros, que são Robson Carvalho, do União, Júlio César, do PP, Kaline de Doutor Bernardo, do PV, Cíntia de Alisson, do União, Doutor Gustavo Soares, do PSDB, Daniel Valença, do PT, Bibiano, do MDB e Camila Araújo, do PL. O professor da UFRN, Haroldo Loguércio Carvalho, doutor em História das Sociedades Ibero-Americanas, fez uma análise sobre esta ocupação das cadeiras no Legislativo Potiguar.
3: Então, a Assembleia Legislativa do Rio Grande do Norte, pelo menos, ela teve aí uma expressão de uma renovação, mas manteve uma estabilidade de vários, né, 16 deputados que permaneceram, né? Então, quer dizer que há uma experiência aí na relação com governos, né, do PT, né, e com governos anteriores ao PT, né, já que Alisson também representa uma força vinculada ao antigo governador. Mas o PL se consolida como, né, a bancada mais importante, né, individualmente a mais importante do ponto de vista numérico, mas empata com a Federação Brasil da Esperança, né, o PT, o PV e o PCdoB, também juntam 7 deputados, e a Federação União Progressista com 6, e a Federação PSDB Cidadania 13 e o MDB 1, quer dizer, essa composição deixa margem, né, de negociação para qualquer um dos governadores, né? Então a Assembleia vai saber, evidentemente, perceber as condições de quem vai ser o governador e vai criar suas estratégias, né, de administrar a relação política do Executivo com o Legislativo aqui no Rio Grande do Norte.
2: A eleição para deputado estadual segue o sistema proporcional. Nesse modelo, os votos destinados aos candidatos e às legendas são somados para definir a quantidade de vagas de cada partido ou federação. A distribuição considera também os requisitos de votação individual previstos nas regras eleitorais. Ao todo, 148 candidatos participaram da disputa pelas 24 cadeiras da Assembleia Legislativa. Cleide Villanova para o Jornal da Assembleia.
0: Pouco mais de 25% dos eleitores não compareceram ao local de votação no primeiro turno no Rio Grande do Norte. Foram 669.500 votos a menos nas urnas. Detalhes com Bárbara Freire.
4: As abstenções e os votos em branco e nulos somaram 669.539. No primeiro turno das eleições, neste domingo, dia 4, o equivalente a 25,2% dos 2,6 milhões de eleitores aptos a votar. Isso significa que um a cada quatro eleitores aptos a votar não compareceu às urnas ou não destinou um voto válido a um candidato a presidente. Os dados são do Tribunal Superior Eleitoral. Os cenários eram os seguintes para o governo e presidência entre os eleitores no RN. Para governo do RN, 18,3% de abstenção, 4,8% de nulos, 3,5% em votos brancos. Para presidente da República, a abstenção foi de 18,3%, nulos 3% e em branco 1,5%. A taxa de abstenção foi um pouco acima da registrada no primeiro turno de 2022, quando 18,1% dos potiguares não compareceram às urnas para votar. Naquele ano, no segundo turno, quando só havia disputa presidencial, a taxa de abstenção caiu para 17%. Em 2018, a taxa de abstenção no primeiro turno foi de 17,1%. Apesar da taxa de abstenção, eleitores relataram ter ficado mais de 3 horas em filas para conseguir votar em algumas das sessões no estado. No Rio Grande do Norte, Alisson Bezerra, do União, e Cadu de Lula, do PT, vão disputar o segundo turno para governo do estado no dia 25 de outubro. Na presidência da República, Flávio Bolsonaro e Lula também decidem no segundo turno.
0: A bancada potiguar eleita em 2026 para a Câmara dos Deputados tem metade de seus parlamentares renovados. Foram reeleitos os deputados Natália Bonavides, do PT, Benes Leocádio, do União, General Girão, do PL e João Maia, do PP. As novidades ficam por conta de Nina e Sargento Gonçalves, ambos do PL, Dr. Bernardo, do PV, e Tabata Pimenta, também do PV. Tabata concorreu dentro da Federação Brasil da Esperança, que é formada pelo PT, PCdoB e Partido Verde. A candidatura foi registrada para o cargo de deputada federal e teve situação deferida pela Justiça. Tabata é a primeira mulher trans a ser eleita deputada federal pelo Estado Potiguar. Atualmente, ela ocupa assento na Câmara Municipal de Natal depois de ter sido eleita vereadora em 2016 no município de Carnaúba dos Dantas. A posse dos novos deputados federais está prevista para 1º de fevereiro de 2027. A seguir você confere. Rio Grande do Norte confirma disputa no segundo turno para o governo estadual. Eleição presidencial terá segundo turno com Lula e Flávio Bolsonaro. 165 dos 167 municípios potiguares dão maioria candidato do PT. Rio Grande do Norte tem parlamentar reeleito para o Senado e nova eleita para a Casa dos Estados.
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0: Rio Grande do Norte confirma disputa no segundo turno para o governo estadual. Cadu de Lula e Alisson Bezerra concorrem ao Executivo. Confira com a repórter Cleide Villanova.
2: Alisson Bezerra, do União Brasil, e Cadu de Lula, do PT, vão disputar o segundo turno para governador do Rio Grande do Norte no dia 25 de outubro. Após a totalização das urnas, que ocorreu às 22 horas e 50 minutos do domingo, Alisson Bezerra teve 733.809 votos, equivalente a 36,94% dos votos válidos, enquanto Cadu de Lula obteve 718.300 votos válidos, representando 36,16% dos votos. Alisson Bezerra é candidato pelo União Brasil, tem 34 anos, é engenheiro civil e servidor da Universidade Federal Rural do Semiárido, a UFERSA. Foi prefeito de Mossoró por 2 mandatos e também já foi deputado estadual. O candidato falou com a imprensa sobre o resultado conquistado que o levou para o segundo turno das eleições. eleições.
9: Então, o que nós vamos fazer agora, de forma muito clara, é apresentar as propostas com essa clareza. E é até bom o momento de segundo turno, porque nós não teremos candidato fake, como existiu no primeiro turno. Agora, o Rio Grande do Norte vai poder comparar dois projetos.
2: O candidato Carlos Eduardo Xavier, o Cadu de Lula, tem 48 anos, é engenheiro de computação, auditor fiscal e foi secretário estadual da Fazenda durante o governo Fátima Bezerra do PT. Nunca ocupou cargo eletivo e disputa a primeira eleição. Após a apuração dos votos, Cadu de Lula falou sobre a expectativa para o segundo turno.
10: Olha, eu acho que a gente vai fazer um julgamento de trajetória nesse segundo turno. O nosso projeto é um projeto de honestidade, de compromisso, de trabalho. E as pessoas vão conhecer cada vez mais a minha trajetória, o que me fez chegar aqui. E eu tenho certeza que os eleitores dos outros candidatos que não foram para o segundo turno vão aderir ao nosso projeto, porque é um projeto de compromisso de verdade, é um projeto de trabalho.
2: A disputa pelo governo, que foi acirrada neste primeiro turno, segue para uma nova votação, porque nenhum candidato alcançou mais da metade dos votos válidos, condição necessária para vencer no primeiro turno. E em 25 de outubro, os mais de 2 milhões e 600 mil eleitores potiguares aptos a votar escolherão entre Alisson e Cadu quem governará o Rio Grande do Norte pelos próximos 4 anos. Cleide Villanova para o Jornal da Assembleia.
0: Eleição presidencial terá segundo turno com Lula e Flávio Bolsonaro. 165 dos 167 municípios potiguares dão maioria candidato do PT. Detalhes com Bárbara Freire.
4: Candidato à reeleição, Lula tem mais votos à presidência da República em 165 das 167 cidades do Rio Grande do Norte neste domingo, no primeiro turno das eleições. As únicas exceções foram Parnamirim e Galinhos, onde Flávio Bolsonaro ficou à frente. Flávio Bolsonaro, que teve 47% dos votos, e Lula, que teve 45%, vão disputar o segundo turno das eleições no Brasil. Em números gerais, Lula venceu no RN com 59,7% dos votos, um total de 1,2 milhão de votos, contra 34,7% de Flávio Bolsonaro, o que representou 720 mil votos. Nas cidades em que venceu, Flávio Bolsonaro teve 50,9% dos votos contra 42,1% de Lula em Parnamirim e 48,3% contra 46,2% em Galinhos.
0: O Senado abriu disputa para 54 ocupantes de suas 81 cadeiras parlamentares nas eleições de 2026, sendo duas para cada estado e distrito federal. No Rio Grande do Norte, o deputado Stevenson Valentim do Podemos foi reeleito com pouco mais de 1 milhão nas eleições deste domingo, o que corresponde a 29,25% dos votos válidos aqui no estado. A novidade ficou por conta de Samanda de Lula, do PT, com quase 636 mil votos, o equivalente a 17,63% dos votos válidos. Ela disputou de perto com a atual senadora Zenaide Maia, do PSDB, que alcançou 630 mil votos, com um índice de 17,47% dos votos válidos. No panorama nacional, dos 32 atuais senadores que tentaram a reeleição, 14 conseguiram um novo mandato, o que corresponde a 43,7%. Entre os ocupantes das 54 cadeiras em disputa, 13 não eram candidatos e outros 9 disputaram cargos diferentes ou participaram das eleições como suplentes. Com o resultado das urnas, a renovação foi ampliada pela derrota de 18 dos 32 senadores que tentavam permanecer no cargo.
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0: A previsão do tempo para Natal nesta terça-feira traz sol com algumas nuvens e chuva passageira durante o dia. À noite, o tempo fica firme, máxima de 30 e mínima de 23 graus. Eu sou Carlos Henrique Góes e essas foram as principais notícias de hoje no Jornal da Assembleia. Nós voltamos amanhã às 7h30 com a reprise desta edição. Até lá.
4: 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Continue agora com a nossa programação musical.
12: Eu sou Maria Clara de Souza.

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9: 6:48.

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1: 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A palavra tatu vem do tupi e é um nome genérico para mamíferos que têm o corpo coberto por uma carapaça. 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Logo, tatu é o animal do casco duro.
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3: 7:03.

0: O Ministério da Fazenda definiu regras e prazos para encerramento das atividades das empresas de apostas que não possuem mais autorização para funcionar no país.
1: De acordo com portaria publicada pela pasta, as empresas têm até a próxima quarta-feira para enviar saldos finais das contas dos usuários. O levantamento deve considerar os valores que os usuários podem resgatar até hoje.
0: E as plataformas têm até o dia 15 de dezembro para regularizar todas as pendências financeiras referentes ao período em que estiveram em funcionamento.
1: A portaria também exige que as empresas mantenham os dados cadastrais atualizados e tenham um representante legal no Brasil para cuidar de possíveis pendências.
0: Estamos no Outubro Rosa, mês de conscientização sobre o câncer de mama.
1: O movimento reforça informações sobre fatores de risco, métodos de prevenção e apoio às mulheres diagnosticadas.
0: Este ano, o Instituto Nacional do Câncer reforça a importância dos exames para a detecção precoce da doença.
2: Antônia Josimária de Oliveira Lima, moradora do Rio de Janeiro, descobriu um câncer de mama no finalzinho de 2015 e em 2016 operou o tumor. Fez quimioterapia e ainda hoje segue em acompanhamento no Instituto Nacional do Câncer, o INCA. Para ela, a doença não representou o fim, mas um recomeço.
3: Hoje eu estou bem, graças a Deus. Comecei a ter uma vida diferente. Você aprende a se valorizar, você aprende a se amar.
2: De acordo com o Instituto Nacional de Câncer, o INCA, o câncer de mama é o mais comum entre as mulheres do Brasil e no mundo. A doença se manifesta de várias formas, como, por exemplo, o aparecimento de nódulos, alterações na pele da mama, que fica com aparência de casca de laranja, e secreções no mamilo. O INCA estima 78 mil novos casos de câncer de mama no ano até 2029 e que a detecção precoce da doença é um fator determinante para a cura, como falou a chefe da divisão de detecção precoce do INCA, Renata Maciel.
4: Então, ficar sempre atenta, tocar as suas mamas. Sentiu algo diferente? Procure o mais rápido possível, porque o diagnóstico precoce ele também permite empregos de terapias menos invasivas, né? menos agressivas, e assim a gente consegue também ter maior chance de cura.
2: O Sistema Único de Saúde oferece gratuitamente todo o tratamento para o câncer. Reportagem Cleide Lopes.
1: E hemocentros de todo o país contarão com recursos federais para a qualificação de serviços.
0: Uma portaria assinada pelo Ministério da Saúde estabelece incentivo federal mensal para aprimorar serviços de hemoterapia.
1: A medida também faz parte das ações para fortalecer a produção nacional de medicamentos derivados do sangue, como a imunoglobulina.
0: O Brasil firmou acordo para ampliar o fornecimento e a transferência de tecnologia do medicamento.
5: A portaria estabelece incentivo federal mensal aos hemocentros de todas as unidades da federação. A medida também prevê melhorias na estrutura dos hemocentros, nos equipamentos e nas condições de processamento e conservação do plasma, componente do sangue utilizado na produção de medicamentos. Além da portaria, também foi anunciado um acordo para ampliar a produção de imunoglobulina e alcançar a fabricação 100% nacional do medicamento, utilizado no tratamento de imunodeficiências, infecções bacterianas e alguns tipos de câncer do sangue. Para isso, a empresa brasileira de hemoderivados e biotecnologia, Hemobras, firmou um acordo de cooperação com a empresa chinesa Tiantan Bio. A parceria prevê a cooperação para o registro no país de uma imunoglobulina humana de uso intravenoso. O ministro da Saúde, Alexandre Padilha, comentou a importância desse tipo de acordo de cooperação.
6: Quando a gente tem uma rede mais consolidada, com mais capacidade de incorporação tecnológica, então a gente consegue ter parcerias internacionais e nacionais tão potentes.
5: A Tiantan Bio também vai apoiar a Hemobras na modernização de sistemas e processos, com ações nas áreas de transformação digital, automação e gestão inteligente. Reportagem, Márcia Fernandes.
1: Outubro é também o mês do idoso, um período para dar visibilidade às pautas relacionadas aos direitos das pessoas com mais de 60 anos.
0: No Brasil, essa população cresceu 11,3% em 2012 para 16,6% em 2025, mostrando uma tendência de envelhecimento populacional.
1: Os dados são da Síntese de Indicadores Sociais, realizada pelo Instituto Brasileiro de Geografia e Estatística, o IBGE.
0: E nós conversamos com a pesquisadora Denise Freire, responsável pelo estudo, para saber mais sobre o retrato que ele mostrou da população com mais de 60 anos no Brasil. Acompanhe.
1: Olá, doutora Denise Freire. Prazer ter a senhora conosco aqui. Bem-vinda à Voz do Brasil. A senhora que conduziu aí a síntese dos indicadores sociais do IBGE, que apurou alguns dados sobre o envelhecimento da população. E aí a gente quer falar um pouco sobre isso hoje. O principal dado aqui que eu gostaria de começar trazendo é o que trata da população com mais de 60 anos, que cresceu cerca de 53% entre 2012 e 2025, né? A pesquisa apurou o que provocou esse aumento da população idosa, doutora?
7: Olá, é um prazer participar com vocês dessa entrevista. O estudo da síntese mostrou, né, esse aumento da população idosa no período 2012 a 2024. Né? Esse é um aumento que possui vários fatores, né, vários aspectos. Então, a gente pode considerar tanto, né, o aumento da expectativa de vida, melhoria de saneamento, né, melhoria também das condições de acesso a medicamentos e à saúde. Né? E, por outro lado, também a gente tem uma questão da queda da natalidade, né? Então, reduz a participação de crianças e jovens também na nossa população. Então, cada vez mais tem chamado a atenção esse aumento, né, de pessoas idosas na proporção da população brasileira.
0: Esse crescimento da população mais velha já vinha ocorrendo nas décadas anteriores, né? Foi observado algum tipo de...

0: de aceleração?
1: Sim, tem havido uma aceleração, né, nesse processo de envelhecimento, nessa participação da população idosa dentro, né, do total da população brasileira, né, de acordo com esses aspectos que a gente citou já.
2: Agora, a pesquisa trouxe também dados sobre a idade das pessoas no mercado de trabalho, né? Aliás, é um dos principais focos da pesquisa, é o mercado de trabalho. E ela apontou uma presença expressivamente maior de homens do que de mulheres trabalhando após os 60 anos, não é isso, doutora? A que se deve isso?
1: Sim, exatamente. Historicamente, né, no mercado de trabalho existe uma participação maior de homens do que de mulheres, né, não só entre a população idosa, mas de uma maneira geral. Mas quando a gente faz esse recorte de 60 anos ou mais, cerca de metade dos homens ainda permanecem no mercado de trabalho, enquanto que entre as mulheres é cerca de um quarto. Né? Existe essa diferença importante, né, por gênero, principalmente, em primeiro lugar, por causa das condições previdenciárias. Né? Aos homens realmente é exigido ficar mais tempo, né, trabalhando e contribuindo para conseguir se aposentar. A mulher, como tem, normalmente uma dupla jornada, né, ela tem também o trabalho, de cuidar de parentes, de cuidar da casa, dos filhos, normalmente tem uma condição previdenciária em que ela exige menos tempo de contribuição do que os homens. Então, aos 60 anos, normalmente é difícil para os homens, né, para a maioria dos homens já ter conseguido se aposentar, então a maioria deles ainda permanece, né, pelo menos metade permanece no mercado de trabalho entre 60 e 69 anos. Né? A partir de 70 anos, que a gente conseguiu fazer esse recorte, aí sim que há uma queda expressiva na proporção de homens que ainda trabalham, e mais significativa ainda entre as mulheres. Mas isso se deve também às condições de, assim, a gente tem um mercado de trabalho que tem uma informalidade, né, importante. Então, para as pessoas conseguirem atingir o mínimo exigido pela Previdência Social para conseguir se aposentar, também demora, né? Nem todo mundo também tem uma continuidade de contribuição ao longo da sua vida laboral. Então, isso faz com que as pessoas, mesmo, né, com mais idade, né, mesmo às vezes já atingindo a idade mínima de aposentadoria, ainda não consigam se aposentar por falta de contribuição ainda à Previdência.
0: Outro dado sobre o mercado de trabalho é que a presença, o percentual de idosos empregados vem aumentando, embora tenha sofrido uma baixa aí durante o período de pandemia. E eles também ganham mais do que a média da população, né? A senhora pode comentar um pouco esses dados?
1: Sim, exatamente. O dado de 2024 apontava que cerca de um quarto das pessoas com 20, 60 anos ou mais ainda estava inserida no mercado de trabalho, né? E foi o percentual mais elevado da série, né? Então, a gente observa que a cada ano esse percentual de idosos que participam no mercado de trabalho vem aumentando, né? Na pandemia foi o menor valor, né, por 2020, porque os idosos justamente precisavam, né, se precaver, né, de contaminação, né, de doença para pegar a Covid, e realmente a sua participação diminuiu em 2020. Mas desde então, a cada ano, a sua participação vem aumentando e está em uma trajetória de alta. Né? Então, mas assim, são vários fatores. Então, assim, além da questão previdenciária, também, né, da questão da informalidade, a gente também pode apontar a questão de arranjos, né, familiares, porque muitos, quando você tem, por outro lado, uma situação dos jovens, né, com dificuldade de inserção no mercado de trabalho ou de uma inserção muito precária, os idosos acabam permanecendo como principal provedor, né, quando ele participa de uma família, né, com múltiplos membros e que também tem os jovens participando da família. Então, a pessoa mais idosa, que normalmente ganha mais, né, tem mais experiência, então ela vai tender sempre a ganhar uma remuneração mais elevada, né, do que as outras pessoas das outras faixas etárias, né, e ela acaba também servindo como uma pessoa provedora, Né? E no ambiente atual, que, como eu já falei, dessa dificuldade dos jovens, então cada vez mais a gente vai, eu acredito que a gente vai assistir o aumento das pessoas idosas inseridas no mercado de trabalho, tanto homens quanto mulheres.
2: Muito bem, nós conversamos com Denise Freire, pesquisadora responsável pela síntese dos indicadores sociais do IBGE. Muito obrigada, doutora, pela sua entrevista à Voz do Brasil.
1: Muito obrigada.
0: E como a gente ouviu na entrevista, o Brasil tem cerca de 17% da população brasileira acima dos 60 anos e atravessa uma tendência de envelhecimento populacional.
2: Com esse crescimento, além dos cuidados com a saúde e o bem-estar, é preciso estar alerta para golpes ou crimes virtuais.
0: Apenas no ano passado, o Disque 100 registrou 1.000 denúncias de violações virtuais contra pessoas idosas.
2: Além do Estatuto do Idoso, que tipifica crimes contra pessoas com 60 anos ou mais, existem canais de informações e denúncias para proteger esse público.
3: Aos 69 anos, o aposentado Pedro Mesquita não imaginava que pudesse cair no golpe do empréstimo consignado ao atender uma ligação de uma suposta funcionária do banco.
4: Ela propôs que quitava meus débitos no banco com juro bem menor e eu ia pagar parcela bem menor. Foi onde que ela me ganhou. Um empréstimo lá no meu nome com um valor de 24 mil. Não caia nesse golpe como eu caí, porque foi muito fácil. Eu achava que eu não caía em golpe.
3: Crimes virtuais cometidos contra idosos são punidos com maior rigor de acordo com o Código Penal. E o Estatuto do Idoso, criado em 2003, garante que, nesses casos, o idoso tenha atendimento preferencial e que o processo corra de forma mais rápida na Justiça. No ano passado, o Disque 100 registrou 1.000 denúncias de violações de direitos de idosos em ambiente virtual. São crimes como golpes, ameaças e exposição. Para levar mais informações às pessoas idosas, o Ministério dos Direitos Humanos e da Cidadania criou uma cartilha, como explica o secretário nacional dos Direitos da Pessoa Idosa, Alexandre da Silva.
5: Nós precisamos sempre garantir autonomia e independência. Temos uma cartilha também no campo da educação para que as pessoas idosas não caiam nos golpes mais conhecidos. E a gente aproveitou esse material falando também de situações que não são golpes, mas podem ser, na mão de pessoas mal intencionadas, oportunidades, né, enviesadas ali, disfarçadas e para gerar um golpe.
3: Os números do painel de dados da Ouvidoria Nacional de Direitos Humanos mostram que as capitais do Rio de Janeiro e São Paulo concentram a maioria das denúncias de violações de direitos das pessoas idosas. As denúncias podem ser feitas pelo Disque 100, que funciona 24 horas todos os dias da semana. Com locução de Nazi Brum, reportagem Graziele Bezerra.
2: Recuperar uma área degradada vai muito além de plantar árvores. É preciso saber se a vegetação conseguiu se restabelecer e se o ecossistema tem condições de se manter sozinho.
0: Para avaliar esse resultado em todo o país, foi criado um sistema com critérios científicos que mostram se a vegetação nativa está sendo recuperada.
2: Os critérios levam em conta as características de cada bioma brasileiro.
6: Recuperar uma área degradada não significa apenas plantar árvores. O verdadeiro desafio é saber se aquela vegetação voltou a funcionar como um ecossistema capaz de sobreviver sozinho. Em um país com 6 biomas e uma das maiores biodiversidades do planeta, essa avaliação sempre foi um dos grandes obstáculos na restauração ambiental. Agora, órgãos federais criaram um sistema único para medir a qualidade da recuperação da vegetação nativa em todo o Brasil. O pesquisador da Embrapa, Daniel Vieira, destacou que a ideia era conseguir obter indicadores precoces, mas que trouxessem segurança quanto à recuperação da área degradada.
7: Se a gente esperar o tempo ecológico para uma floresta voltar a ser floresta, é um tempo muito grande. Então a gente tem pensado em como utilizar indicadores precoces e que sugerem ou tentam garantir que no futuro essa vegetação vai estar num processo maduro.
6: A principal mudança está na forma de fiscalizar. A avaliação passa a verificar se depois de pelo menos 4 anos a vegetação apresenta condições de se manter sem depender de intervenção humana. Para isso, os técnicos vão observar 4 indicadores principais: a cobertura vegetal do solo, a quantidade de plantas nativas que surgiram naturalmente, a diversidade de espécies e a presença reduzida de plantas invasoras. Juntos, esses fatores indicam se a área degradada está seguindo um caminho

0: de recuperação sustentável. Daniel Vieira, da Embrapa, destacou que os indicadores atendem a todos os biomas brasileiros.
1: A gente encontrou indicadores de sucesso que garantem a autossustentabilidade dessas vegetações para os diferentes biomas e formações, para ter um chão comum nesse processo de regularização ambiental e de recuperação da vegetação nativa.
0: Além de dar mais segurança jurídica para projetos de restauração ambiental e reduzir a necessidade de vistorias presenciais, o modelo ajuda o Brasil a acompanhar uma das metas assumidas internacionalmente, recuperar 12 milhões de hectares de vegetação nativa até 2030, compromisso ligado ao Acordo de Paris e à década da ONU para a restauração de ecossistemas. Reportagem Luana Karen.
2: A Agência Nacional de Proteção de Dados, a ANPD, acaba de lançar uma página na internet exclusiva para receber denúncias contra redes sociais e plataformas digitais que descumprirem as novas regras do Marco Civil da internet.
3: Através da página da ANPD, qualquer pessoa ou empresa pode usar o canal para denunciar plataformas que não ofereçam meios adequados para reportar conteúdos criminosos, anúncios irregulares ou vazamentos de conteúdos íntimos.
2: Para mais informações, acesse gov.br/ANPD.
3: Atenção, gestoras e gestores de políticas públicas de todo o país.
2: O Ministério das Mulheres prorrogou o prazo para o envio das respostas ao Censo de Políticas para as Mulheres. O preenchimento agora pode ser feito até o dia 19.
3: O levantamento busca mapear a estrutura, o funcionamento e a capacidade de atendimento dessas unidades em todo o Brasil.
2: O mapeamento também vai ajudar a conhecer o perfil de quem está na gestão, entender o trabalho feito nos estados e municípios e identificar os serviços e equipamentos oferecidos às mulheres.
3: Mais informações em gov.br/mulheres.
2: E essas foram as notícias do governo federal.
3: Uma realização da Secretaria de Comunicação Social da Presidência da República.
2: Com produção da empresa Brasil de Comunicação.
3: Fique agora com as notícias do Poder Judiciário e do Congresso Nacional. Boa noite.
2: Boa noite para você, até amanhã.
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6: STF é o guardião da Constituição Federal que completa 38 anos hoje.
7: Presidente do TSE conclui primeiro turno das eleições 2026 e projeta a mesma tranquilidade para a segunda fase do pleito.
6: STJ forma a maioria para admitir o primeiro processo da história de acordo com o filtro da relevância.
7: Boa noite, eu sou Marcela Luiza.
6: E eu sou Walter Lima.
7: A Constituição Federal completa 38 anos nesta segunda-feira. Promulgada em 5 de outubro de 1988, ela encerrou o período do regime militar e colocou a dignidade da pessoa humana no centro do ordenamento jurídico.
6: O Supremo Tribunal Federal é o guardião da Carta Magna e promove ao longo de toda esta semana eventos para celebrar a data.
7: O primeiro encontro comemorativo ocorreu hoje, na Biblioteca do STF.
6: Na ocasião, o presidente do Supremo, o ministro Edson Fachin, destacou a importância da democracia prevista no texto constitucional de 88.
8: 38 anos formam o mais longo período de vigência democrática ininterrupta de nossa história republicana. E isso não é obra do acaso nem de uma só geração. É fruto de escolhas diárias da eleitora que compareceu às urnas ontem, do servidor que cumpre a lei, da juíza que fundamenta suas decisões, da cidadania que reclama, da imprensa que informa, das instituições que se respeitam e cooperam pelo bem do Brasil.
7: A Justiça Eleitoral já se prepara para o segundo turno das eleições gerais de 2026.
6: A afirmação foi feita pelo presidente do TSE, ministro Cássio Nunes Marques, no balanço do primeiro turno das eleições. Na ocasião, ele também destacou a normalidade da votação, a segurança dos sistemas eleitorais e o trabalho realizado em todo o país para garantir o exercício do voto. Guilherme Firmino.
9: Após a apuração, Cássio Nunes Marques agradeceu aos eleitores e aos profissionais envolvidos na eleição e afirmou que a expectativa é de repetir no segundo turno a tranquilidade registrada nesse domingo.
10: Ressalto, todavia, que a eleição não termina quando a votação é encerrada. Ela se completa quando a vontade soberana do eleitorado é conhecida e respeitada.
7: A segunda sessão do STJ formou maioria para

0: Ochoa.
1: A análise da relevância foi proposta pelo ministro Sérgio Coquina, presidente da Comissão Gestora de Precedentes do STJ. A discussão é para definir se o condomínio pode cobrar do condômino inadimplente honorários do advogado contratado para ajuizar a ação de cobrança e se há diferença entre essa hipótese e a referente à atuação do advogado fora da justiça. Os votos para definir se a questão apresenta ou não relevância para posterior julgamento de mérito estão sendo tomados em sessão virtual até 7 de outubro e os ministros podem mudar o voto até o final.
2: Começou hoje um mutirão da Justiça do Trabalho para analisar processos que envolvem pessoas com 60 anos ou mais.
0: É a ação em pauta a melhor idade, que vai até sexta-feira em todo o país. Rafael Silva.
3: A mobilização em pauta a melhor idade busca ampliar o acesso à conciliação em casos que envolvam pessoas com 60 anos ou mais. Mas essa é uma ação que deve ser tomada por advogados o tempo todo. Eles devem sempre deixar claro à justiça que aquele processo envolve pessoa idosa e assim chamar a atenção do judiciário para a prioridade no caso.
2: Justiça Federal mantém veto a obras de terminal de gás em Barcarena, no Pará.
0: A decisão atende a pedido do MPF. Vanessa Pereira.
4: A Justiça Federal manteve suspensa a construção de um terminal de gás em Barcarena, no Pará, e proibiu a concessão de novas licenças. A decisão rejeitou o pedido da empresa Termogás e determinou que o empreendimento só avance após a conclusão de estudos técnicos e a consulta prévia às comunidades quilombolas e tradicionais da região. A Justiça também deu 5 dias para o governo do Pará e o INCRA prestarem informações atualizadas sobre o caso.
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2: Uma boa noite.
0: E até amanhã.
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7: Eu sou Paula Groba.
8: E eu sou Humberto Pinheiro.
7: E estes são os destaques de hoje do Jornal do Senado, que começa agora.
8: 13 partidos terão representantes no Senado a partir de 2027.
7: Senadores começam a analisar fim da escala 6x1 nesta terça-feira.
8: Mais de 33 milhões de brasileiros não votaram no primeiro turno, mas ainda podem votar no segundo.
7: Boa noite.
8: Boa noite.
7: O resultado das urnas vai redesenhar o mapa político do Senado a partir de 2027. Serão 13 partidos com pelo menos um representante na casa, em uma composição que reforça a força do PL. A legenda terá a maior bancada, com 28 senadores.
8: Mas o que esses números significam na prática para as votações e para as disputas de poder no Senado? O repórter Rodrigo Rezende explica.
9: A maior bancada é a do PL, com 28 integrantes, seguida pela Federação União Progressista com 12, PT com 9 e MDB com 8. Uma das senadoras eleitas pelo PL foi Carol de Tone, de Santa Catarina.
10: Então, o nosso compromisso é com a moralidade das instituições, dos órgãos públicos. Com certeza, nós vamos trazer mais investimentos, mais respeito com Santa Catarina. Acho que o nosso compromisso é esse.
9: O Partido Novo conseguiu eleger 3 representantes e a Rede Sustentabilidade terá novamente uma senadora, com Luiziane, do Ceará. Também terão senadores os seguintes partidos: Republicanos e PSD com 5 cadeiras, PSB com 4, PSDB e Podemos com 2 representantes cada e PDT com 1 vaga. Dos 32 senadores que tentavam a reeleição, 14 foram reeleitos. Com os dados atuais, a bancada feminina terá 18 representantes em 2027, a maior em um início de legislatura. Uma dessas mulheres é Marília Campos, eleita pelo PT em Minas Gerais.
11: Eu sou uma pessoa que dialogo com todos os segmentos, especialmente aqueles segmentos que são civilizados. E é com essa postura que eu seguirei no Senado.
9: A composição partidária final do Senado será definida com o segundo turno da eleição de governadores em 3 estados, Acre, Amazonas e Tocantins. Nessas unidades da federação, senadores em exercício estão no segundo turno e uma possível vitória dará a vaga para o Senado aos seus suplentes.
7: E o Senado, que toma posse no ano que vem, terá uma combinação de nomes conhecidos e estreantes. 14 senadores foram reeleitos para mais 8 anos de mandato, enquanto 2 ex-senadores

0: senadores estarão de volta à casa.
1: E 38 eleitos vão ocupar o Senado pela primeira vez. É uma renovação que muda o perfil da casa, mas que ainda mantém nomes já conhecidos pelos brasileiros. A reportagem é de César Mendes.
2: Os eleitores de dois estados decidiram manter os senadores que já estavam no cargo nas duas vagas em disputa. No Amazonas, foram reeleitos Eduardo Braga, do MDB, e Plínio Valério, do PSDB. Em Sergipe, Rogério Carvalho, do PT, e Alessandro Vieira, do MDB. Outros 10 senadores que já estavam no cargo também foram reeleitos. Márcio Bittar, do PL, no Acre, Lucas Barreto, do PSD, no Amapá, Jacques Wagner, do PT, na Bahia, Cid Gomes, do PSB, no Ceará, Veneziano Vital do Rego, do MDB, na Paraíba, Humberto Costa, do PT, em Pernambuco, Marcelo Castro, do MDB, no Piauí, Eduardo Gomes e Carlos Portinho, ambos do PL, no Tocantins e no Rio de Janeiro, respectivamente, e Stevenson Valentim, do Podemos, no Rio Grande do Norte. Para o senador Alessandro Vieira, o novo Senado terá que ser diferente do atual para atender às expectativas dos eleitores.
3: Ele vai ter que provar para o povo que mereceu essa votação, essa confiança. O Brasil todo espera por um processo de depuração.
2: Dois ex-senadores voltam ao Senado no ano que vem. Renato Casagrande, do PSB do Espírito Santo, e José Medeiros, do PL de Mato Grosso.
0: E na volta dos trabalhos após o primeiro turno das eleições, senadores vão iniciar a análise da proposta de emenda à Constituição que acaba com a escala 6x1. O texto define que trabalhadores terão direito a duas folgas a cada 5 dias trabalhados.
1: A proposta precisa passar por 5 sessões de debates no plenário antes de ser votada em primeiro turno. Repórter Pedro Pincer.
4: Nesta terça-feira, o Senado deve fazer a primeira sessão plenária para debater o fim da escala 6x1, 6 dias de trabalho e 1 de repouso. Depois de 5 debates em plenário, a proposta de emenda à Constituição poderá ser votada em primeiro turno. Se aprovada, segue para o segundo turno com outras 3 sessões de discussão. A senadora Tereza Leitão, do PT de Pernambuco, destacou que a nova jornada permitirá uma nova dinâmica nas famílias brasileiras.
5: Que a mãe e o pai não chegue exausto para sentar, mas que chegue feliz para ainda conversar, brincar, ler com seus filhos e suas filhas.
4: Já o senador Rogério Marinho, do PL do Rio Grande do Norte, lamentou que a PEC obrigue uma forma de contrato entre patrões e empregados.
6: Que quando foi feita a modificação da legislação trabalhista de 2017, o único tema que foi consensualizado entre trabalhadores, empregadores e governo foi a necessidade de que preponderasse o negociado sobre o legislado.
4: O texto permite que as empresas tenham até 2 meses para adaptar a jornada para 42 horas semanais depois que a proposta virar lei. A partir daí, terão mais 1 ano para colocar a jornada em 40 horas.
0: E a Comissão de Constituição e Justiça pode aprovar o projeto que autoriza a divulgação de imagens e áudios de crimes em flagrante dentro de estabelecimentos comerciais.
1: A ideia é que o compartilhamento dessas informações ajude na identificação e denúncia de criminosos. As informações com o repórter Bruno Lourenço.
7: O relator, senador Espiridião Amin, do Progressistas de Santa Catarina, afirmou que o objetivo é combater a impunidade por meio da identificação e denúncia dos infratores.
8: É realmente o reino da maldade você ter uma preocupação maior com o delinquente do que com quem sofre a delinquência.
7: Para evitar abusos, o texto exige que o estabelecimento registre um boletim de ocorrência e proíbe a exposição de terceiros que não estejam envolvidos no crime e também prevê a responsabilização do lojista caso haja divulgação indevida de imagens sabidamente falsas. Depois da CCJ, o projeto de lei, que já passou pela Comissão de Segurança Pública, vai ao plenário do Senado.
0: Mais de 33 milhões de brasileiros deixaram de votar no último domingo. E entre os que foram às urnas, quase 6 milhões optaram pelo voto nulo ou em branco.
1: Os números mostram o tamanho da parcela do eleitorado que não escolheu nenhum dos candidatos nas urnas. Repórter Marcela Cunha.
9: O número representa mais de 21% do eleitorado e é o maior desde 1998. Por isso, o TSE informou que vai atuar para aumentar o comparecimento no segundo turno, marcado para o dia 25 de outubro. De acordo com o presidente do TSE, o ministro Cássio Nunes Marques, é preciso intensificar as ações, em especial entre os grupos para os quais o voto não é obrigatório, como quem tem 70 anos.

0: anos ou mais.
1: Não é o ideal, abstenção de 20%. A ideia é intensificar e aperfeiçoar todos os mecanismos disponíveis para a Justiça Eleitoral para que a gente consiga diminuir esse percentual num segundo turno.
0: Segundo o presidente do TSE, a abstenção chega a cerca de 50% entre os maiores de 70 anos e a 20% entre os jovens de 16 e 17 anos. Além das ausências, o primeiro turno registrou 2 milhões e 200 mil votos em branco e 3 milhões e 600 mil votos nulos.
2: E quem não foi às urnas no primeiro turno ainda pode votar no segundo. Basta que o título de eleitor esteja regularizado.
3: A Justiça Eleitoral considera cada turno uma eleição independente. Portanto, a ausência na primeira etapa não impede a participação na votação de 25 de outubro, desde que a situação eleitoral esteja regular. Quem explica é a repórter Luísa Mello.
4: Cada turno eleitoral é tratado como um pleito independente. Então, mesmo sem ter participado da primeira rodada de votos, os eleitores podem ir às urnas no segundo turno. Basta que o título esteja regularizado. A ausência no primeiro pleito precisa ser justificada pelo eleitor até 3 de dezembro. O presidente do Tribunal Superior Eleitoral, ministro Cássio Nunes Marques, ressaltou a importância da participação no primeiro turno.
1: Quero, antes de tudo, agradecer às eleitoras e os eleitores brasileiros que compareceram às urnas e exerceram, mais uma vez, o direito fundamental de escolher os seus representantes.
4: De acordo com dados do TSE, a abstenção bateu recorde este ano, com 33 milhões e 400 mil pessoas que não compareceram às urnas. No segundo turno, a votação é apenas para presidente da República e, dependendo do estado, para governador.
3: Com edição de Paula Groba e trabalhos técnicos de Eliseu Caires, o Jornal do Senado fica por aqui. Acompanhe agora as notícias da Câmara dos Deputados. Boa noite.
2: Boa noite e até amanhã.
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6: Câmara amplia a bancada feminina e passa a contar com 109 mulheres.
7: PL elege maior bancada e terá 121 deputados na próxima legislatura.
6: Nicolas Ferreira e Lucas Pavanato superam os 3 milhões de votos.
7: Boa noite. Os brasileiros foram às urnas neste domingo para participar do processo eleitoral.
6: A eleição presidencial de 2026 registrou mais de 119 milhões de votos válidos no primeiro turno, o maior número já registrado nesta etapa da disputa pelo Palácio do Planalto.
7: Os eleitores também votaram para escolher os próximos governadores, senadores, deputados federais e deputados estaduais.
6: Na Câmara dos Deputados, o PL elegeu a maior bancada para a próxima legislatura. A repórter Silvia Munhato explica como fica a correlação de forças na casa a partir do resultado das eleições deste domingo.
8: O PL elegeu a maior bancada da Câmara dos Deputados neste domingo e vai ter 121 deputados na próxima legislatura, que começa em 1º de fevereiro. Em 2022, o partido havia obtido 97 cadeiras. O segundo colocado para a Câmara foi a Federação PT-PCdoB-PV, com 88 deputados, 6 a mais que na última eleição. Além do PL e da Federação PT-PCdoB-PV, ganharam deputados em relação ao total eleito em 2022, o PSD, Republicanos, Podemos, Novo e Missão. O Novo teve um aumento de 3 para 10 deputados. Entre os que perderam, destaque para a Federação União PP, que passou de 105 para 87. PSDB Cidadania perdeu 7 cadeiras, chegando a 11. E o PDT ficou com 6 deputados, uma perda de 10 cadeiras. PSB e PSOL Rede mantiveram uma bancada de 15 deputados. Os outros que registraram quedas foram MDB, PRD Solidariedade e Avante. Em entrevista ao programa Painel Eletrônico da Rádio Câmara, a consultora legislativa Manuela Nonô cita o crescimento de partidos como PL e Novo como exemplo de uma eleição ideológica e mais à direita.
9: Eu acho que essa foi a eleição dos partidos ideológicos. Seja de um lado, seja de outro, essas agremiações ganharam, foram premiadas pelos eleitores. Os partidos catch-all, aqueles que vale tudo, o famoso centrão, de uma forma geral ele perdeu, tanto na Câmara quanto no Senado. E isso não se deve somente ao eleitorado, também se deve à reforma do sistema político brasileiro que tem acontecido, que tem colocado aí cláusulas de barreira, que proibiu as coligações nas eleições proporcionais. Isso tudo está depurando o sistema, devagar, mas continuamente.
8: Também em entrevista ao painel eletrônico, o professor de Ciência Política da Universidade de Brasília, André Borges, afirma que foi uma eleição plebiscitária, citando a definição de segundo turno para presidente, que será disputado entre o senador Flávio Bolsonaro e o presidente Lula.
10: Ele mostra, né, um certo padrão, né, no comportamento do eleitorado no que diz respeito ao fato de que quando a gente tem uma eleição, né, em que o presidente em exercício no cargo concorre à reeleição, invariavelmente, né, esse pleito ele acaba se tornando uma espécie de plebiscito sobre o governo. E eu acho que o grande desafio da campanha do Lula, né, sempre foi o fato de que ele não conseguiu, né, ao longo da campanha, melhorar os índices de aprovação do governo, né?
8: Os dois especialistas explicam, porém, que o sistema ainda mantém vários partidos e com resultados diversos nos estados. Portanto, a Câmara manterá, por exemplo, deputados mais voltados para a busca de recursos para suas regiões. E a falta de uma decisão sobre o executivo no primeiro turno deverá, segundo eles, adiar votações mais polêmicas. Dos 513 deputados federais eleitos, 183 vão exercer seu primeiro mandato na Câmara dos Deputados. Esse número representa uma taxa de renovação de 35,67%. Já o número de deputados reeleitos é de 301, 58,6% do total de deputados que foram eleitos titulares nas eleições de 2022 ou suplentes que foram efetivados como titulares ao longo da atual legislatura. Da Rádio Câmara de Brasília, Silvia Minhato.
5: Eleições.
7: Novas deputadas serão 21% do total de parlamentares na Câmara, percentual acima da atual legislatura, mas ainda abaixo do total de mulheres na população brasileira. A repórter Paula Bittar traz uma análise sobre o crescimento da bancada feminina para a próxima legislatura.
11: O número de mulheres eleitas para a Câmara aumentou, mas a representação feminina entre os deputados continua muito abaixo da proporção da população. A partir de 1º de fevereiro do ano que vem, as mulheres representarão 109 dos 513 parlamentares da Câmara, 19 a mais que o número atual. Ainda assim, enquanto são mais de 51% da população brasileira, serão pouco mais de 21% dos deputados federais. 59 delas, ou 54%, foram reeleitas. A federação composta por PT, PCdoB e PV elegeu a maior parcela de mulheres, somando 34 cadeiras, o equivalente a 31% da representação na casa. Os colégios eleitorais do Sudeste foram os principais responsáveis pela formação dessa nova bancada. São Paulo elegeu 16 deputadas, concentrando 14,7% de todas as cadeiras ocupadas por mulheres na casa. Logo atrás, Minas Gerais e Rio de Janeiro garantiram 11 e 10 parlamentares, respectivamente. Fora do eixo Sudeste, Bahia, Pernambuco e Santa Catarina destacam-se com 6 deputadas eleitas em cada estado. Por outro lado, Distrito Federal, Piauí e Roraima encerraram a apuração sem eleger mulheres para a nova legislatura. A deputada Érica Hilton, do PSOL de São Paulo, foi reeleita como a mulher mais votada da história da Câmara dos Deputados, com 1,5 milhão de votos conquistados. Hilton foi uma das duas primeiras mulheres trans eleitas para a Câmara ao lado de Duda Salabert, do PSOL de Minas Gerais, em 2022. Em Minas Gerais, Duda Salabert aparece como a terceira mais votada, com quase 230 mil votos e também deve assumir um novo mandato. Magda Morfato, do PL de Goiás, aos 77 anos, será a integrante com mais idade em exercício na casa. A cientista política Hanna Marussi considera positivo o aumento na bancada feminina e atribui essa elevação ao financiamento das campanhas.
12: Os partidos tinham até 8 de setembro para fazer o repasse para mulheres, pessoas negras e indígenas e, de um modo geral, esse prazo foi cumprido. Claro que tiveram partidos que individualmente não cumpriram, mas no montante geral do Fundo Especial de Financiamento de Campanha, esse dinheiro foi destinado. Então, tanto o montante quanto o momento em que ele entra faz toda a diferença para a eleição de mulheres.
11: Na análise da composição da bancada, a cientista política ressalta que ela se divide principalmente em esquerda e direita, com um centro esvaziado. Hanna Marussi aponta, por outro lado, que no Senado a votação foi expressiva para mulheres de direita.
12: A gente tem um crescimento expressivo também de mulheres eleitas, porém, essas mulheres, muitas delas, se colocaram e fizeram sua campanha deslocada de valores ligados aos direitos das mulheres, algumas até se posicionando contra o voto feminino. Então, a gente tem um crescimento de mulheres muito mais ligadas ao conservadorismo, muito mais ligadas ao espectro de direita no Senado. E isso é uma tendência do Senado como um todo. Né? O crescimento do conservadorismo no Senado foi bastante expressivo. A direita agora, pela primeira vez, é maioria no Senado Federal.
11: Para o Senado, entre as 54 vagas em disputa, 12 foram para mulheres. É o maior número de senadoras eleitas em um mesmo pleito desde a redemocratização. Até então, o recorde havia sido registrado em 2002, quando 8 mulheres conquistaram cadeiras na casa. Em 2018, última eleição em que também foram renovados 2/3 do Senado, 7 mulheres foram eleitas. Com o resultado, a bancada feminina deve passar das atuais 15 para 18 integrantes a partir de 2027. Da Rádio Câmara, de Brasília, Paula Bittar.
5: Política.
6: Campeões de votos ajudam a ampliar as bancadas de seus partidos na Câmara. Antônio Vital tem as informações.
13: O resultado final das eleições para deputado federal apontou a existência de candidatos muito bem votados que funcionaram como puxadores de votos para seus partidos e acabaram contribuindo para que outros parlamentares, que não teriam individualmente votos suficientes para se eleger, também conquistassem uma vaga. Puxadores de votos são aqueles candidatos que obtiveram votação acima do chamado quociente eleitoral, que é o cálculo usado para apontar quantas vagas cada partido tem por estado. Foi o caso, por exemplo, de 2 deputados do PL, Nicolas Ferreira, em Minas Gerais, e Lucas Pavanato, em São Paulo. Os dois receberam mais de 3 milhões de votos e ajudaram a ampliar a bancada do PL na Câmara. Em Minas Gerais, o PL elegeu 21 deputados, sendo que 9 deles não teriam sido eleitos sem os votos de Nicolas. Um deles, Sargento Melo Casal, acabou eleito com apenas 25 mil votos. Em São Paulo, os votos a Pavanato ajudaram a eleger 7 deputados que não teriam votos suficientes entre os 19 eleitos pelo PL. Isso porque, na eleição para deputado, os votos são computados para o partido ou federação do candidato. Quanto maior essa soma, mais cadeiras o partido tem. Também em São Paulo, a deputada Érica Hilton recebeu mais de 1,5 milhão de votos, o que ajudou o partido dela, o PSOL, a conquistar 6 vagas na Câmara, uma a mais do que teria direito se não fossem contabilizados os votos para o partido. O ponto em comum entre os campeões e as campeãs de votos é a campanha com forte presença nas redes sociais. Para o cientista político André Borges, da Universidade de Brasília, a campanha pelas redes sociais é uma nova maneira de fazer política que veio para ficar.
10: Candidatos mais localistas, né, ex-prefeitos, ex-vereadores, geralmente eles vão ter aquela votação ali mais concentrada, né, no seu município. E o que a gente observa nos últimos anos é que a campanha através da rede, ela me permite chegar a um custo relativamente baixo, né, a eleitores que estão espalhados ali, né, pelo território do estado, né? Então você passa a ter um tipo diferente de campanha, né? Eu acho que é um novo jeito de fazer política que veio para ficar e que está abrindo espaço também para a ascensão de novas lideranças.
13: Consultora legislativa da Câmara dos Deputados, Manuela Nonô, também relacionou a presença nas redes sociais ao resultado da votação.
14: Quando você se torna conhecido pelas redes sociais, se torna quase natural você ter uma votação, embora essas realmente tenham sido extraordinárias. Eu quero dizer aqui que o Nicolas sozinho teve 27,41% dos votos válidos de Minas. O PL fez 19 cadeiras. Sem o Pavanato, ficaria 12. Então, o Pavanato deu 7 cadeiras para o PL. Ele teve 47,26% de todos os votos do PL de São Paulo. Isso é muita coisa.
13: Outros candidatos também ajudaram a ampliar a bancada de deputados em seus estados graças à grande quantidade de votos. André Fernandes, do PL, foi eleito com quase 700 mil votos no Ceará, mais de 12% dos votos do estado. E Júlia Zanatta, também do PL, recebeu 560 mil votos, o equivalente a 13% de todos os votos de Santa Catarina. Também foi eleito com 13% dos votos no Distrito Federal o candidato Fábio Félix, do PSOL. Da Rádio Câmara, de Brasília, Antônio Vital.
5: Trabalho.
7: A notícia de que postos de gasolina estavam obrigando as frentistas a trabalharem de biquíni motivou um debate sobre os limites das empresas na definição dos uniformes de seus funcionários.
6: A questão chegou à Câmara dos Deputados, onde uma proposta foi apresentada para impedir que as vestimentas nas empresas violem a dignidade do trabalhador. O repórter Luiz Cláudio Canuto tem os detalhes.
15: Está na Comissão de Constituição e Justiça da Câmara dos Deputados projeto que cria regras para uso de uniformes de trabalhadores. A intenção é evitar a violação da dignidade do empregado. Atualmente, a CLT define que cabe ao empregador definir o padrão de vestimenta dos empregados, sendo permitida a inclusão no uniforme de logomarcas da própria empresa ou de empresas parceiras e de outros itens de identificação relacionados à atividade desempenhada. A proposta proíbe diferenças que destoam da finalidade da profissão e veda a imposição de roupas que provoquem riscos físicos ou ambientais desnecessários. A autora do projeto, deputada Laura Carneiro, do PSD do Rio de Janeiro, explicou o que a motivou a apresentar a proposta.
16: Na verdade, esse projeto surge de uma modinha que apareceu de que as mulheres tinham que estar no posto de gasolina vestidas de biquíni, como se a pessoa vai pôr gasolina apenas para ver aquelas mulheres seminuas. E isso é um completo absurdo, um desrespeito às mulheres brasileiras, um desrespeito ao corpo, um desrespeito à identidade e, muito mais, um desrespeito à profissional. Você não está tratando de uma mulher que vai vender o seu corpo. Ela está vendendo um produto e ela não tem que utilizar o seu corpo para isso. É um completo absurdo é entender que a mulher é um objeto. É tudo que a gente batalha, é o que alimenta essa política do machismo, né? O que alimenta essa visão torpe de que mulher é objeto, e é isso que a gente combate todos os dias. Então não fazia nenhum sentido a gente não ter apresentado esse projeto e eu espero que ele seja aprovado.
15: O texto original proibia qualquer uniforme que expusesse o corpo de forma indevida ou que fosse incompatível com a natureza do trabalho e determinava que as normas internas das empresas sobre uniformes deveriam observar critérios de conforto e respeito à diversidade corporal. Na Comissão de Trabalho, a relatora, a deputada Rogéria Santos, do Republicanos da Bahia, optou por uma redação que retirasse o caráter moralizante da proposta e preservasse a autonomia das empresas na gestão da força de trabalho. A comissão acompanhou a sugestão da relatora. Pelo texto aprovado, o empregador não pode exigir dos empregados o uso de vestimentas incompatíveis com a finalidade da atividade. A proposta aguarda a avaliação da Comissão de Constituição e Justiça. Se aprovada, poderá seguir diretamente ao Senado. Para virar lei, precisa ser aprovada pelos deputados e senadores e depois ser sancionada pela Presidência da República. Da Rádio Câmara de Brasília, Luiz Cláudio Canuto.
5: Segurança Pública.
7: Comissão aprova a realização de campanha contra a divulgação de dados de autor de crimes em escolas. A repórter Maria Neves tem os detalhes.
17: A Comissão de Segurança Pública da Câmara dos Deputados aprovou o projeto que prevê a realização de campanhas de conscientização sobre a divulgação de dados pessoais de autores de homicídios em escolas. Pela proposta, as ações deverão incentivar a cobertura jornalística responsável e ética que priorize o interesse público. O texto original do deputado Dr. Jaziel, do PL do Ceará, proíbe a divulgação de informações como nome e foto do autor de crimes cometidos com o objetivo de provocar terror social ou generalizado. Dr. Jaziel propõe, inclusive, punições para quem incorrer na conduta, mesmo para os meios de comunicação. O relator na Comissão de Segurança Pública, deputado delegado Paulo Bilinski, do PL de São Paulo, no entanto, recomendou a aprovação da versão apresentada pelo relator na Comissão de Comunicação, deputado Kleber Verde, do MDB do Maranhão. Kleber Verde considera que proibir veículos de imprensa de divulgar nomes de pessoas envolvidas em crimes de terrorismo consiste em censura prévia, o que é proibido pela Constituição.
18: Apesar de reconhecermos os nobres desígnios esculpidos da concepção desses projetos de lei, suas concepções materiais violam o comando constitucional que veda a censura prévia, tornando-se incompatíveis com a sistemática do nosso ordenamento constitucional.
17: O projeto, que prevê a realização de campanhas de conscientização sobre a divulgação de dados pessoais de autores de homicídios em escolas, ainda será analisado pela Comissão de Constituição e Justiça. A proposta também terá de ser votada pelo plenário e, se aprovada, terá de seguir para o Senado. Da Rádio Câmara de Brasília, Maria Neves.
6: Termina agora o Jornal Câmara dos Deputados, produzido pela Rádio Câmara, com trabalhos técnicos de Everson Urani e apresentação de Luciana Vieira e José Carlos Andrade. Uma ótima noite para você.
7: O Jornal Câmara dos Deputados volta amanhã. Fique agora com as notícias do Tribunal de Contas da União.
5: Minuto do TCU.
19: O Tribunal de Contas da União avaliou a atuação do governo federal diante dos apagões de energia em São Paulo. A fiscalização analisou a atuação do Ministério de Minas e Energia e da Agência Nacional de Energia Elétrica no acompanhamento dos serviços da empresa Enel. A concessionária atende mais de 8 milhões de consumidores em 24 municípios, incluindo a capital paulista. O TCU constatou que o tempo médio para restabelecer a energia passa de 10 horas e está acima das médias nacional e estadual. Desde que assumiu a concessão, em 2018, a Enel acumulou mais de 320 milhões de reais em penalidades. O contrato termina em 2028. Por isso, o TCU determinou que o Ministério e a agência reguladora apresentem, em 60 dias, cronograma para garantir a continuidade do serviço. Saiba mais em tcu.gov.br.
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13: 8:02.

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6: 8:18.

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4: 8h33.

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1: Olá, Brasil! Existem diversas palavras e expressões incorretas referentes às pessoas com deficiência, que, na verdade, traduzem preconceitos presentes na sociedade. Inválido, paralítico, excepcional ou portador de necessidades especiais são alguns exemplos usados ao longo da história e ainda hoje muito difundidos. Esses termos indicam ideias erradas, pois estão relacionados com as noções de incapacidade, ineficiência e dependência. A expressão correta é pessoa com deficiência, ou seja, primeiro vem a pessoa e depois sua deficiência, que representa uma condição também determinada pelo meio econômico e social no qual a pessoa está inserida. Assim, quanto mais acessível for o ambiente social, menor é a limitação da pessoa. Portanto, vamos usar e divulgar o termo correto e o seu significado, e com isso, combater o preconceito. Tuca Munhoz para o Minuto da Inclusão.
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5: 8h48.

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1: 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Dicas de segurança na internet. Muita gente pensa que basta instalar um antivírus para o seu computador estar protegido, mas não é bem assim. É necessário atualizá-lo regularmente. Do contrário, o antivírus não saberá da existência de vírus novos. Praticamente todos